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Mas sei que tudo é proibido. Aliás,

A Radioatividade leva até vocês mais um programa da série a série. Dedique uma canção a quem você ama. Eu tenho aqui em minhas mãos uma carta. Uma carta de um ouvinte que nos escreve e assina com um singelo pseudônimo de Mariposa.

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1: Nova Brasil FM, a hora certa da moderna música brasileira, 13h14.

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1: Se o cão destrói objetos ao ficar sozinho, pode ter ansiedade de separação. Acostume-o com saídas curtas, use brinquedos interativos e evite festas na chegada ou despedida. Agir com naturalidade ajuda o pet a entender que sua ausência faz parte da rotina normal da casa.
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19: Ângela Rorô nunca fez questão de ser comportada, discreta ou polida. Pelo contrário, chutou muitas portas para impor seu talento e, não raro, pagou caro por isso. Em 1981, ela estava no auge do sucesso e dos escândalos, quando lançou um disco que marcaria sua história. Recentemente relançado em vinil, o disco não poderia ter outro nome senão Escândalo. A faixa título foi um presente de Caetano Veloso, que fez do jeito escarchado da amiga um blues belíssimo, né? No mesmo disco estão algumas pérolas como Kamikaze e Coitadinha Bem Feito. Escândalo é o terceiro disco de Ângela Rorô, que vinha numa sequência de trabalhos bem produzidos e bem recebidos pelo público. Pouco tempo depois, ela tiraria um tempo para cuidar da saúde e se afastar da fama de escandalosa. Não deu muito certo, ela era assim. Não mudou e nos marcou por isso mesmo.
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Ótima manhã de segunda-feira para você que está aqui na sintonia da Nova Brasil. Por aqui, Cláudia Nakazato. Vamos juntos. Hoje é 21 de setembro de 2026. A gente abre essa hora muito bem com o som do Lulu Santos. Esse brilho em teu olhar. Bom dia para você.

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0: Nova Brasil e a Gal Costa com Roupa Nova, Chuva de Prata. A gente ouviu também João Gilberto, Chega de Saudade, são 5h21.
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10: Mal se despediu dos palcos com uma super turnê internacional, Gilberto Gil já anunciou mais um show no Rock in Rio. O show aconteceu, foi lindo e Gil saiu do palco dizendo que esse talvez seja seu último show. Sim, isso mesmo, talvez. Se para Gilberto Gil tá difícil abandonar os palcos, imagine para nós, fãs, nos imaginar sem os shows dele, né? O que nos resta de consolo são os muitos discos que ele nos deixa. Por exemplo, a turnê Tempo Rei está chegando aos poucos nos streamings. Já saíram 3 volumes reunindo canções gravadas em diferentes cidades. Fortaleza, por exemplo, está representada com a gravação do reggae Extra. Uma boa lembrança de uma noite inesquecível ao lado de um dos maiores músicos do mundo.
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0: Nova Brasil, e esse foi Herbert Viana, Uns Dias. A gente ouviu também Maria Bethânia, As Canções Que Você Fez Pra Mim. São 5h42. 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

0: Sempre Livre, esse seu jeito sexy de ser. Também teve Flávio Venturini com Espanhola. Faltando 2 minutos para 6. Ótima segunda-feira para você. 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
4: Olá, seja bem-vindo, bem-vindo ao melhor da música brasileira. Bom dia, tudo bem com você? Que ótimo. Começando mais uma semana, hoje é segunda-feira, dia 21 de setembro de 2026. Estamos ao vivo, 6 horas, 1 minuto. Muito prazer, eu sou Marcos Vinícius, coordenação de Wagner Mendes, o Vagão. A partir de agora, está no ar Nova Manhã Fortaleza. Música boa e informação leve, que é para você começar bem o seu dia. WhatsApp para você participar e interagir é o 859-9112-2829. Bora ser feliz? Então aproveita. Tá chegando Ney Matogrosso, Balada do Louco, abrindo a nossa sequência.

0: Nova Brasil, 6:12. Bom dia.
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0: Agora aqui no arquivo Nova Brasil, a gente volta a 1983 para recordar a música Kryptônia, de Zé Ramalho, lançada no álbum Orquídea Negra. Kryptônia é uma faixa que explora temas de ficção científica, ancestralidade e reflexão cósmica. O título faz referência ao planeta Krypton, lar do Superman, e utiliza a letra numa linguagem poética e metafórica para explorar a natureza humana e a busca por significado na existência. A música pode ser interpretada também como uma crítica à arrogância humana, à falta de humildade diante do universo e à busca por significado além da vida cotidiana. Bora curtir esse som do Zé Ramalho aqui na Nova Brasil, Kryptônia. Bom dia para você.

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0: Nando Reis, N, aqui na nossa programação. Excelente dia para você, um começo de semana maravilhoso. Que bom que você está aqui na Nova Brasil. 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A Zoe Victoria está lá em Liverpool, na Inglaterra, curtindo e compartilhando felicidade, mandando um bom dia. Quem está por aqui é o namorado dela, o Everardo. Está curtindo a Nova Brasil direto de Fortaleza. E aí os dois se combinam sempre. Um mandando um bom dia e música boa ao som da Nova Brasil. Que legal! Bom dia para o Rodson Gomes, de Itapajé, Fortaleza, também nos dando carona, junto com o Tarcísio Rocha, a sua esposa Lazaim, e compartilhando felicidade. A Cláudia Gomes, professor Gil, Ayla Oliveira, Genilson Marques, o Alain Monteiro, Rudá, Nauã e Lucilda. Bom dia para o Maximino, direto da Praia da Caponga, em Cascavel. A você ligado, a você ligada, começando o dia, sempre aqui em 106.5, na Nova Brasil, Fortaleza.
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0: Nova Brasil, 6h43.
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0: E com a Nova Brasil Fortaleza, você sempre chega muito melhor ao seu destino. Para você que está se preparando para sair de casa ou já circulando pelas ruas e avenidas, você também participa informando como é que está o trânsito agora aí, onde você está passando, através do nosso WhatsApp, 85991122829. A nossa ouvinte Ceissa, ela relata que está um caos. Já nessa manhã, a Avenida Carapinima com 13 de maio, por conta de semáforos com problemas ou apagados. Já tem muito fluxo, trânsito intenso para quem está vindo desde a José Jataí na 13 de maio e também para quem está vindo na José Bastos, sentido Carapinima Centro. Se você puder evitar esse cruzamento nessa manhã, você vai chegar com mais brevidade e segurança ao seu destino. Um outro fluxo bem intenso é na Cônego de Castro, sentido Parangaba. Também há relatos de semáforos quebrados ou com problema. 6h44 tem a Legião Urbana.

Leva até vocês mais um programa da série a série. Dedique uma canção a quem você ama. Eu tenho aqui em minhas mãos uma carta. Uma carta de um ouvinte que nos escreve e assina com um singelo pseudônimo de mariposa.

0: Ao som da Blitz, a dois passos do paraíso, a gente fecha essa primeira hora do Nova Manhã. Ainda teve Ana Carolina, Ruas de Outono.
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0: E atenção, novo golpe usa o esquema de regularização cadastral do INSS para coletar dados bancários e praticar fraudes contra aposentados e pensionistas. O processo é totalmente digital e já fez várias vítimas aqui no Ceará. Segundo relatos das vítimas, o golpe chega por mensagem no celular pedindo que o usuário atualize a prova de vida e ameaça cortar o benefício caso a pessoa não resolva a situação cadastral. Com a atualização feita, os golpistas podem capturar dados pessoais e bancários da vítima e aplicar fraudes financeiras. Mas é importante um detalhe. Lembre-se sempre que o aviso verdadeiro só é enviado pelos canais oficiais do INSS, que contam com a verificação oficial do governo do Brasil no WhatsApp ou dentro do aplicativo gov.br. Se te ligarem, mandarem SMS, mensagem de texto de um número estranho, já fica com a orelha em pé. É golpe. Para mais informações, acesse opovo.com.br. 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Já são 6h56. Já tomou água hoje? Então já aproveita. Pega a garrafinha, squeeze, se hidrata, beba água. Após os comerciais, você ouve a propaganda obrigatória eleitoral e depois a gente volta com a melhor programação do seu rádio.
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10: O mercado de startups financeiras no Brasil vive uma nova onda de consolidação. 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A união de operações tem sido o caminho mais rápido para ganhar escala e rentabilidade.
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2: 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Olá, excelente dia para você, manhã de segunda-feira, dia 21 de setembro de 2026. Uma semana novinha chegando para você. Por isso, aproveite cada dia para brilhar. Já começa por hoje, com determinação e sempre busque alcançar seus objetivos. Tô por aqui sempre tocando o melhor da música para você. E hoje, dia 21 de setembro, é o dia que as vozes informam, emocionam e aproximam pessoas. 21 de setembro, os profissionais que fazem rádio estão bastante felizes vivendo esse momento maravilhoso. E a gente fica muito feliz de poder compartilhar a felicidade com você que está aí nos prestigiando, nos dando carona e compartilhando sempre música boa. Dia do Radialista. Muito legal. A gente abre mais uma sequência aqui na Nova Brasil, trazendo o som da Nana Caymmi, Resposta ao Tempo. 7h26, bom dia.

0: Nova Brasil, 7h35, bom dia.
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0: 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Para você que está se preparando para sair de casa ou circulando pelas ruas e avenidas, atenção para a dica de trânsito. Se você também tem alguma informação, você nos envia 85991122829. A nossa ouvinte, a Leonísia, ela relata que o fluxo está bem intenso na Avenida José Bastos, desde as proximidades da estação do metrô do Couto Fernandes, e se estende até o cruzamento com a Carapinima e continua no sentido centro. Ali próximo, no cruzamento da 13 de maio com a Carapinima, o fluxo também está bastante movimentado na Jovita Feitosa e se estende na 13 de maio, chegando até o cruzamento com a Jaime Benévolo, no sentido Parque Araxá, bairro de Fátima. Se você puder, busque vias alternativas. Já são 7h36. Melhor da música para você começar a semana de bem com a vida. Emílio Santiago, Verdade Chinesa.

0: Aqui na Nova Brasil, o som do Vitor Clay, o Sol, antes Emílio Santiago.
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16: Tomar alguns minutos de sol diariamente ajuda na produção de vitamina D.

0: E ao som do Vando, Fogo e Paixão, a gente fecha essa segunda hora do Nova Manhã. Ainda teve clássico com Maria Bethânia, Explode Coração.
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0: Dinheiro de volta. CNH 100 pontos por um ano pode render descontos e cashback. Dirigir certinho agora pode render uma boa economia. Motoristas que passam 12 meses sem tomar nenhuma multa na carteira pode entrar no Registro Nacional Positivo de Condutores, mantido pela Senatran. A iniciativa libera descontos com condições especiais para seguros e até dinheiro de volta. Mas atenção, porque a entrada não acontece de forma automática. O motorista precisa autorizar o cadastro dentro do aplicativo CNH do Brasil se a carteira vencer por mais de 30 dias ou surgir alguma pontuação nova. Aí o benefício é cancelado. Para mais informações, acesse opovo.com.br. 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Já são 8 horas, 2 minutos. 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
14: Olá, excelente dia para você, manhã de segunda-feira, 21 de setembro de 2026. Já são 8 horas, 6 minutos. Aproveita, já salva o nosso contato aí na sua agenda para você mandar mensagem de áudio ou de texto. O aplicativo é grátis para você baixar ou atualizar para Android ou iOS. Em qualquer lugar, você leva o som da Nova Brasil. Aqui no Cearense está chegando o som do Simon Rocha numa releitura da música de Clodomir e Clésio, Revelação. Ficou muito legal. Ouve só.

Nenhum de Nós e o Astronauta de Mármore aqui na Nova Brasil. Excelente dia para você, já são 8h18. Aproveita para você participar, interagir, salvar o nosso contato aí na sua agenda. 85991122829 para você mandar sua mensagem de áudio ou de texto. Quem tá por aqui mandando um bom dia é a Rosângela Brandão, o Romero Vasconcelos, o Alcides Christian e Cristiane, direto do Detran da Maraponga. Bom dia também para o Davi Duarte em Ibaretama, a Albenir Fiuza, o professor João Teles, o Márcio Alves, o Ferrugem. Bom dia para Andréa Nojosa, direto de Pacoti, a Jane Marcelino, a Nilce Souza e o Luiz Raí. Direto da Itália, a Ângela e a Márcia. A Leonísia, a Sabrina de Souza nos dando carona, o Felipe Félix, a Leiliane Leite, o Nilson Rocha. Quem também está curtindo o nosso som é o Pedro Beal, a Kedma, Pedro Eduardo e a Maria Fernanda. Muito obrigado a você também pelo maravilhoso, pela companhia, pelas mensagens aqui, desejando feliz Dia do Radialista. Apesar de não ser o dia oficial, mas era o dia que o pessoal sempre comemorou e a gente continua irradiando felicidade, levando sempre o melhor da música para você que está aí do outro lado. Já são 8h19, tem Guilherme Arantes, Coisas do Brasil.

0: Nova Brasil, 8h32.
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0: 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Os motoristas vão perceber fluxo bem movimentado na Avenida Carvalho, sentido Padre Valdevino, desde as proximidades da Virgílio Távora. Há relatos de que ali no cruzamento com a Barbosa de Freitas, há um acidente que tem causado congestionamento para os motoristas no sentido Aldeota Centro. Já no sentido contrário, a Domingos Olímpio, desde as proximidades da Avenida do Imperador, também tem lentidão até o cruzamento com a Visconde do Rio Branco, sentido centro-aldeota. Se você puder, busque vias alternativas. Caso você tenha alguma informação, é só você mandar mensagem de áudio ou de texto. 85991122829.

0: E aqui na Nova Brasil, ao som do Léo Jaime Pobre, a gente fecha essa edição do Nova Manhã Fortaleza. Muito obrigado a você pelo carinho e a companhia aqui na Mais Que Moderna Brasileira. Eu sou Marcos Vinícius, vou ficando por aqui, junto com Thaís Lustosa e a coordenação de Wagner Mendes, o Vagão. A gente agradece a você, desejando uma boa semana, forte abraço e sempre beba água.
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7: Amassar pãozinho é um instinto de filhote para estimular o leite materno. Quando adultos repetem o movimento, demonstram que estão felizes, seguros e extremamente confortáveis. É uma das maiores provas de afeto e confiança que um felino pode oferecer ao seu tutor.
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9: 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Além de fidelizar os clientes e gerar receita adicional, o modelo fortalece a agenda de sustentabilidade.
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0: Brasil e o Capital Inicial com Olhos Vermelhos. A gente ouviu também Gilberto Gil, Amarra o Teu Arado a uma Estrela, 9:16. 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
0: De volta com seu Jorge, Mina do Condomínio.

0: Nova Brasil, e esse foi João Bosco, Quando o Amor Acontece. Agora 9h29, tem lançamento aqui na programação da Nova Brasil com Edu Herédia, Leis Escritas com Giz.
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0: Nova Brasil e Ana Canhas, Desculpe o Auê. A gente ouviu também novidade aqui na nossa programação com Edu Herédia, Leis Escritas com G. São 9h35.
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0: Nova Brasil e José Ramalho, mulher nova, bonita e carinhosa. Também teve Ivan Lins, vitoriosa.
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0: E o Tribunal Superior do Trabalho julga hoje o dissídio coletivo da greve dos Correios. A estatal e os trabalhadores não chegaram a um acordo sobre um novo contrato coletivo. O principal impasse envolve o plano de saúde dos funcionários, aposentados e dependentes. Por determinação judicial, pelo menos 80% dos empregados devem permanecer em atividade em cada unidade. A paralisação já provoca atrasos em entregas e problemas no rastreamento de encomendas. A decisão do tribunal poderá definir as condições para o encerramento da greve. 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Faltando 5 minutos para as 10, eu, Cláudia Nakazato, tô indo embora. Volto amanhã a partir das 5 da manhã. Você fica na companhia da Ana Pellicer. Um beijo para você e até amanhã. Tchau.

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9: Comer devagar e mastigar bem os alimentos facilita a digestão e aumenta a sensação de saciedade. Quando você se alimenta com pressa, pode consumir mais do que precisa. Preste atenção ao sabor, à textura e ao aroma da comida. Esse hábito simples melhora a sua relação com a alimentação.
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3: Passados quase 40 anos de sua morte, Elisete Cardoso segue como uma voz influente para jovens cantoras brasileiras, principalmente aquelas que buscam um trabalho que combina bom gosto, interpretação emocionada e repertório precioso. Esse é o caso de Mônica Salmasso, que lançou o disco Senhora das Canções, um tributo a Elisete. O álbum conta com 16 faixas pescadas do repertório da cantora, que fez história no samba-canção até lançar a obra inaugural da Bossa Nova. Mônica Salmasso conhece esse repertório e é também um ourives quando o assunto é cuidar de uma canção. Minhas Madrugadas, Violão Vadio, Canção de Amor e Sei Lá Mangueira foram algumas das escolhidas para esse tributo, que foi todo gravado em apenas um dia.
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10 horas em ponto. Oiê, bom dia! Segundou, 21 de setembro de 2026. Como que você tá? Tudo bem? Que honra, que alegria estar aqui com você nessa segundona, hein? Olha, aqui na Zona Sul de São Paulo hoje o céu tá azulzinho, tá lindo. Fazia tempo que eu não vi um céu azulzinho assim, tá ótimo. Onde quer que você esteja, independente da cor do céu que tá aí com você, bem-vinda, bem-vindo. É uma alegria enorme ter a sua companhia, viu? Eu sou a Ana Pellicelli, vamos juntos até às 3 da tarde, abrindo com Titãs. Não vou me adaptar.

0: A Isabela Taviano estará.
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2: Chocolate, uva, cebola, alho e o adoçante xilitol são tóxicos para animais. Mantenha o lixo bem fechado para evitar a ingestão de resíduos perigosos. Cuidar da segurança alimentar em todos os cômodos da casa é fundamental para prevenir acidentes graves com seu pet curioso.
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0: Da Fá Brasil, com o encontro do Roupa Nova com Tony Garrido, Sensual. Teve também Zélia Duncan, Enquanto Durmo, agora 10h37.
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0: Nova Brasil, fechando muito bem essa hora com Milton Nascimento, Certas Canções. Teve também os Paralamas do Sucesso, Você. Agora 10h56. 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
11: Coceira intensa, vermelhidão e perda de pelos podem indicar alergias a alimentos, pólen ou produtos de limpeza. Se o seu pet se lambe sem parar, procure um veterinário. O diagnóstico correto alivia o desconforto e garante o bem-estar do seu companheiro.
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15: Em mais de 60 anos de carreira, Chico Buarque já teve sua música interpretada das mais diversas formas. São dezenas de tributos em diversas propostas, mas me arrisco a dizer que uma ideia nova surgiu com Chico 2.0. O projeto é da Universal Music com a Central Única das Favelas, F Records e Ta House, e convida novas vozes brasileiras para uma releitura contemporânea da obra de Chico. E quando eu digo contemporânea, me refiro a nomes do rap, do rhythm and blues, dos loops e programações. Xenia França, Dexter, Don L e os MCs Livinho e Cabelinho são alguns dos convidados de Chico 2.0. Claro que essa mistura pode deixar muita gente de cabelo em pé, como quem mexe em algo sagrado. Mas acho que vale dar uma chance a essa turma e perceber como eles veem a obra de um dos maiores compositores da música brasileira.
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0: Nova Brasil com o novo som da Vanessa da Mata. Me adora, mas teve também Gal Costa com Dom de Iludir. Agora 11h17. 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

0: Brasil, com Gilberto Gil, eu só quero um xodó. Teve também Djavan, Si, agora 11h39.
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0: 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Então até já. Agora 11h52.
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15: Dizem que no Halloween dá pra ouvir coisas no Del. 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

0: Nova Brasil com o som do Skank fechando essa hora. Vou deixar. Teve também a Célia Duncan, Depois do Perigo.
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0: A primavera dos museus começa hoje e segue até o dia 27 de setembro em todo o país. A iniciativa do Instituto Brasileiro de Museus, o IBRAM, reúne exposições, visitas guiadas e atividades educativas com o tema Museus para Todas as Pessoas. Segundo pesquisa da Fundação Itaú, apenas 16% da população brasileira visitou um museu nos 12 meses anteriores a 2025. A programação completa está disponível no site do IBRAM. Excelente oportunidade para fazer umas visitas aí nos museus de todo o país. Bem legal, hein? Agora, 1:00.
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10: Tomar alguns minutos de sol diariamente ajuda na produção de vitamina D, essencial para ossos fortes e imunidade. Prefira horários seguros, antes das 10 ou após as 16 horas, e use proteção adequada. Pequenas doses de luz solar contribuem para o bem-estar físico e também para o equilíbrio emocional.
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0: Nova Brasil com a Ana Rato, a gente ouviu Passe em Casa. Teve também Marisa Monte, Para Ser Sincero, 1:18. 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

0: Nova Brasil com Maria Bethânia tocando em frente. Teve também Sossego com Tim Maia, agora 1h37. 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

0: sobre.
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0: E atenção, hein? Aposentados e pensionistas que votarem nas eleições de outubro poderão ter o comparecimento às urnas reconhecido automaticamente como prova de vida do INSS. Os dados serão enviados pela Justiça Eleitoral ao Instituto sem necessidade de apresentar documentos. Quem não votar continuará tendo a comprovação feita por outros registros públicos e só será avisado se precisar tomar alguma providência. Nova Brasil, agora 1h57.

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0: Nova Brasil, 20 e poucos anos com Felipe Cato. Teve também Ed Mota, Fora da Lei, 2h19. 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

0: Nova Brasil com a Adriana Calcanhoto, Inverno. Teve também o JP, Até Outro Dia, Amor. 20 para as 3.
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0: o som da Legião Urbana, um clássico, hein? Angra dos Reis. Teve também Jota Quest com a Negra Li, o descobridor dos sete mares.
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0: E o primeiro navio brasileiro com tripulação totalmente feminina realizou sua viagem inaugural entre Santa Catarina e o Rio de Janeiro. O Starnave Electra levou 16 profissionais sob o comando de Isabela Teixeira Ponce de Leão. A embarcação também é o primeiro navio híbrido de apoio a plataformas construído no Brasil e agora será utilizado em operações da Petrobras. Nova Brasil, faltando 3 minutos para as 3 da tarde já, hein? Como passou rápido? Tô indo embora, eu sou a Ana Pellicer e tô indo nessa. Já, já tem o Júlio César para te fazer companhia nesse 21 de setembro, dia do radialista. Júlio César, parabéns para nós. E eu agradeço aqui a inúmeras mensagens dos ouvintes da Nova Brasil. Enviaram para gente, felicitando por esse dia. E a gente agradece você, ouvinte, que é a razão desse dia, da gente comemorar esse dia. Obrigada, ouvinte da Nova Brasil. Volto amanhã, excepcionalmente amanhã, eu volto a partir das 3 da tarde. Um beijo e até amanhã. Nova Brasil.
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12: Comer devagar e mastigar bem os alimentos facilita a digestão e aumenta a sensação de saciedade. Quando você se alimenta com pressa, pode consumir mais do que precisa. Preste atenção ao sabor, à textura e ao aroma da comida. Esse hábito simples melhora a sua relação com a alimentação.
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11: Olá, ótima tarde. 3 e 2, aqui tem o som do Kid Abelha.

0: Nova Brasil, a novidade Fala Mansa, origem de tudo. Sem dúvida, já uma das mais pedidas em nossa programação. Fique na sintonia, mais que moderna brasileira, agora 3h16. Boa tarde. 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
2: 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A união de operações tem sido o caminho mais rápido para ganhar escala e rentabilidade.
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2: Você curte o som de Rita Lee?

0: Nova Brasil Encontro, de Ana Carolina e Zizi Posse, Rua de Outono, mais que moderna, brasileira, 3h36, ótima tarde para você, excelente semana.
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0: Nova Brasil com Fibueno, a mais bonita novidade na programação, mais que moderna brasileira, 3h54. 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
4: A comunicação infantil envolve a pronúncia, a compreensão e a organização dos pensamentos. Dificuldades de fala podem indicar quadros como a dislalia, que é a troca de sons, ou transtorno do desenvolvimento da linguagem. Fatores como o uso excessivo de telas nos primeiros anos e pouca interação verbal também afetam a fala. A ausência de palavras aos 16 meses ou de frases aos 3 anos exige atenção. O acompanhamento com pediatra e fonoaudiólogo garante intervenção no momento certo.
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6: Mais que moderna brasileira, 4 em ponto, aqui tem um som da Cidade Negra.

Nova Brasil, mais que moderna brasileira, 4:30, muito boa tarde pra você, obrigado pela sintonia, a poesia, a intensidade e o romantismo de Cazuza continuam embalando gerações. 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Aqui tem o som de Paula Lima.

0: Nova Brasil, os Paralamas, Vital e sua moto.
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0: O Pix terá novas funções em 2027. A partir de fevereiro, boletos poderão trazer também um QR Code do Pix com os dois meios ligados à mesma cobrança para evitar pagamentos duplicados. Em julho, o Pix automático será liberado para contas salário, permitindo pagamentos recorrentes. O Banco Central também anunciou novas regras de segurança para instituições financeiras. Nova Brasil FM, mais que moderna brasileira, agora 4 para as 5. Boa tarde.
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14: Chique Ponto, boa tarde, é de volta com o seu Jorge.

0: Nova Brasil com Tuco Oliveira. Será que eu tô gostando dela? Fique na sintonia, já já o Weber Lima com mais uma edição do Nova Brasil em Campo. Agora 5h23, boa tarde. 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
8: Tomar alguns minutos de sol diariamente ajuda na produção de vitamina D, essencial para ossos fortes e imunidade. Prefira horários seguros, antes das 10 ou após as 16 horas, e use proteção adequada. Pequenas doses de luz solar contribuem para o bem-estar físico e também para o equilíbrio emocional.
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0: Programa recheado, sou eu, apaixonado pelo futebol. Recheado de muitas informações, final de semana espetacular pro futebol cearense na Série B. Fortaleza venceu, Ceará também. O Ceará começou na sexta com a vitória sobre o Novo Horizontino. Uma vitória em cima do líder, evidentemente, que levantou o moral, mas levantou mesmo. O Ceará agora está mais distante da zona de rebaixamento e eu já vou começar a girar o microfone, começando com o Edmilson Pacião. Fala, Titi, tudo bem? Boa noite. Aliás, boa tarde ainda. Eita, Titi.
1: O negócio é sério.
0: Boa tarde, Titi.
1: Boa tarde, Bosco. Abraçar a moçada que está aqui conosco. E principalmente você, que é torcedor, que nos acompanha. O futebol cearense teve um final de semana daqueles, né? Que a gente tanto torce, porque todo mundo sexta-feira é final de semana já, né? Então, final de semana com vitórias maiúsculas. Fortaleza ganhou bem fora de casa. Ceará ganhou do líder em casa.
0: Uhum.
1: Fortaleza chega ali na liderança, né? No G2, é o segundo por questão de saldo disso, aquilo e tal, mas pontuação está no lugar que deveria estar há muito tempo já, que é na liderança. E o Ceará, com a vitória, ele escapa um pouco, fica mais distante daquela ameaça voraz, horrível, de um Z4, né, Busco?
0: É verdade. Vou cumprimentar o Érico Luciano. Tudo bem, coronel? Boa tarde.
2: Muito boa tarde, Bosco Farias, boa tarde, Titia Edmilson, boa tarde a todos ligados aqui na Nova Brasil FM 106,5. Final de semana de muito futebol, né, Bosco? Ceará, Fortaleza, Floresta, todos eles em campo, infelizmente.
0: E esse tal de Flamengo, líder isolado da Série A também, rapaz?
2: Não quero saber de Flamengo, não.
0: Nem eu.
2: Quero saber de Ceará, Fortaleza.
0: Nem eu.
2: E Floresta também, infelizmente Floresta, né?
0: Olha, tomou... eu procuro, sinceramente, eu estava num determinado local, lá no município do Pires Ferreira.
2: Ali.
0: Mais precisamente no Marruaz, e saí procurando um local para assistir o jogo do Fortaleza, que era no mesmo local, no horário do jogo do Flamengo. Cadê?
2: Tinha Flamengo.
0: Cheguei na casa de um amigo meu, num certo ambiente muito bonito e tal, pedi para ele colocar, foi que ele colocou, porque todo local era Flamengo.
2: Mas ainda tá.
0: Todo local é Flamengo,
2: principalmente no interior, ainda tem essa cultura.
0: Ainda tem, não. Vai ser por 200 anos.
2: Não, os vai estão morrendo. Os vai estão morrendo.
0: Não, mas é a turma nova mesmo. É a turma nova de 14 pra frente. Não é isso, não. A paixão por esse tal de Flamengo é uma coisa, assim, absurda. Diga aí.
2: É isso aí.
0: João Pedro, tudo bem, JP?
3: Primeiramente, muito boa tarde, ouvintes. Muito boa tarde, mesa. Essa paixão Flamengo aí deve ser desses jovens aí, viu? Pelo amor de Deus. Foi uma rodada perfeita, né? A rodada dos sonhos do futebol cearense.
2: Não. Floresta perdeu.
3: É. O futebol cearense na Série B. Né? Deixar pra ser mais
1: só
3: específico.
1: Só pra complementar a frase.
3: Né? Foi o que eu tinha profetizado. Acreditava na vitória quanto de Fortaleza quanto do Ceará. E ainda falei os placares aqui, então, mais uma vez o Mr. M aqui.
2: Guru agora aí, eu pedi
3: ele, já tô dando os números aí da Mega Sena, então... Mas brigadeiros à parte, foi uma rodada muito bacana. Ceará jogou com o fator ter ligado e conseguiu essa vitória. Fortaleza
0: não
3: mesmo.
0: Foi só uma vitória, mas de virada. Ainda mais saborosa.
3: Com,
0: né,
3: certeza.
0: De virada pra cima do líder da competição. Começou perdendo e foi pra cima e virou. E ainda deixaram de marcar, que marcaram o pênalti e depois
2: Não fala daquele impedimento, isso, não é que eu tô pro Tego.
0: Não, aquele impedimento ali foi da trava da chuteira. Ali foi uma coisa que eu não consigo entender. Não. Aqui dali foi pra atrapalhar.
2: Nem o VAR conseguiu entender até hoje.
3: O cara tá tentando justificar até agora.
1: Tem uma hora que o cara diz pro outro, que tá operando o computador, diz: bota aquele vermelho bem forte. É. Que aí ele borra.
0: Aquela linha.
2: Borra. Bota o vermelho e negrito.
0: A linha mais forte, a linha
2: verde.
0: A linha mais próxima da.
2: Tu bota azul simples e a vermelha
0: e
2: negrito.
0: Da trava. Ô, J. Egito, tudo bem? Boa tarde.
4: J. Egito.
5: Na moral, não é que sou eu, rapaz.
2: Ele não quis vinheta nova, não.
5: Pois é, não.
0: E aí, beleza, Jotão?
5: Tá tudo bem.
0: Passei no quintal, viu?
5: Pois é, botou gasolina, né? Porque se não bota gasolina, lá no rodapé da serra não tem. Olha só, rapaz, você falou de Flamengo, mas eu vi o Vasco, entendeu? Vi o Vasco sobrando. O Vasco tá aí, ó. Vasco tá caminhando para dois títulos. Dois títulos. Tá todo mundo falando de Flamengo e Palmeiras.
2: Qual o ano? Título do Vasco.
0: Qual é o
2: ano? O título do Vasco é de não cair, o título dele.
5: Pois é, aí, mas voltando aqui ao futebol cearense, eu tava até pensando ontem, rapaz, aquele João Gabriel jogou tanta bola, me encantou mais uma vez. O Richard, goleiro do Ceará, salvou. Foi o melhor jogador para mim em campo, foi o Richard.
2: Que isso?
5: Com grandes defesas. Com grandes defesas, Richard. E aí, claro, que o Mel que foi que fez o gol, que, né, o que se destaca mesmo. O Rian foi que fez o segundo gol. Bom jogador, baita jogador. O Ceará tá no caminho certo, tá no rumo certo, 35 pontos. Vai fazer dois jogos fora agora. Se conquistar duas vitórias aí, a gente pode sonhar. Já lá naquele degrauzinho.
0: Olha, eu quero.
5: Primeiro aqui, depois aí você manda o alô.
0: Eu dizer que
5: o Fortaleza você... também. Agora o Fortaleza aí, segundo colocado, como disse o Ditinho, tá empatado com o primeiro em tudo, né? Ali um golzinho, sei lá.
0: Vitória a mais, menos, né?
5: O primeiro colocado tem a vitória a mais. Mas o Fortaleza fez 2-1. Com certeza vai ser difícil deixar aí esse G2. E eu tenho uma ligeira impressão que o Fortaleza vai pra Série A, vai subir.
0: Ligeira impressão não, eu tenho uma longa impressão, uma grande impressão.
5: Pois eu vou tirar a ligeira, eu tenho impressão que o Fortaleza vai subir para ali no G2, ou primeiro ou segundo colocado para a Série A do Campeonato.
0: Muito bem, eu vou continuar girando o microfone, vem aí direto da Central de Informação da Nova Brasil, professor Luiz Eduardo. Fala, professor, boa tarde.
6: 18 horas, hein? Em nome do Pai, do Filho.
0: Não, 18 horas.
6: Quase não. Amém. Deixa, rapaz.
0: Ai.
6: Agora a gente fala, vai dar 18 horas já aqui. Brincadeira, Jota. Um abraço a todos aqui. Lembro muito bem. Ainda em agosto eu falei assim, ó, vamos acompanhar a sequência de Ceará e Fortaleza no mês de setembro. E a sequência do Ceará é muito complicada.
0: É.
6: Foram 4 jogos, 2 vitórias, a derrota para o Atlético Goianiense. Eu tive jogando boa parte do jogo. Com 11, o Atlético teve um expulso.
0: Uhum.
6: E aí tem outra que foi o empate do Fortaleza com sabor de vitória. O empate do Ceará em cima do Fortaleza. Esse
0: 12 pontos o Ceará conquistou. 7.
2: O Ceará estava jogando com 9 contra o Atlético Goianiense.
6: Luca, né? Luca tá.
2: É o Luca e o Wendel.
0: Não diga isso, não, que você mata o Jotão aqui.
6: Pois é, então é o seguinte: essa é a situação do Ceará. O Ceará agora tem essa 2 partidas fora contra o Operário. E contra a Avaí.
1: De Operário, lá em Operário.
6: E o Avaí é lá em Avaí. Vou falar em Operário, o jogo ia ter o jogo hoje, foi adiado. Criciúma e Operário. Muita chuva lá em Criciúma, chovendo demais.
0: Uhum.
6: E o jogo será amanhã, Criciúma e Operário no Heriberto Hilser. Outra, com relação ao Fortaleza. Também citei os jogos que o Fortaleza teria em setembro. Sabe o que acontece? 4 jogos, 3 vitórias e um empate que foi no clássico. Fortaleza venceu fora Goiás, venceu o Avaí e venceu o Londrina. Mas se você me perguntar, mas esses jogos aqui, Fortaleza, ele convenceu? O do Londrina tá aí provando que o Fortaleza não jogou bem, mas venceu. Então, pra tabela, o importante, Bosco, é você vencer, meu.
0: Você quer saber de jogar
6: esse,
0: bem?
6: Esse resultado foi fundamental pro Fortaleza. O Fortaleza chegou aonde ele não havia chegado ainda, que era no G2. Ele agora só enxerga a frente dele o Vila Nova, que está só em número de vitórias, 15 a 14, mas mesmo número de pontos. Então, Fortaleza, eu diria, faltam 9 jogos, mas só depende dele para chegar no G2 e conquistar o acesso direto.
0: Verdade. 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Muito bem. Quem foi que acertou o placar do jogo do Vozão?
2: A Gilda.
0: A Gilda?
1: Fala, Gilda. Todos dois.
0: Gente, hoje é o dia. Deixa eu falar, porque senão vai acabar o dia e a gente não fala. Que hoje é o dia do radialista. Dia 21 de setembro. Quem foi o radialista mais importante do Brasil? Narrador de futebol.
2: J. Egito.
0: Quem foi o maior.
2: Egito.
0: Quem é o maior radialista do Ceará de todos os tempos?
2: Bolso Faria.
0: Ele ainda é vivo. Ele já se foi. É, eu estou falando assim, sem, incluindo o rádio esportivo.
1: Comentarista.
0: O disco de jogo, rádio de locutor de estúdio.
5: O maior comunicador de rádio do Brasil, para mim, foi o Haroldo de Andrade. Sem ser locutor esportivo. Estou falando de.
0: De comunicador.
5: De comunicador.
0: Haroldo de Andrade.
5: Haroldo de Andrade. Da antiga Globo.
0: Da Rádio Globo.
5: Rádio Globo.
0: Ele realmente, concordo com você. E narrador esportivo do Brasil, quem foi o melhor? Valde Amaral, Jorge Cury, Zé Carlos Araújo.
5: José do Egito, Duarte Jorge Franco, Cury. Alves, Bertoldo.
0: Jorge Cury, foi melhor para você?
2: Para mim foi.
5: Tecnicamente, deixa eu explicar para você.
1: Explica.
5: Tecnicamente, o melhor narrador esportivo foi o Zé Carlos Araújo. Hoje ele já está com uma idade avançada, ainda é.
0: O Zé Carlos tem 80 e quantos anos?
5: 86.
0: 86, né?
5: Mas tecnicamente.
2: Jorge Cury tem. Eu só quero deixar claro: esse cara é incrível, tá?
5: É.
2: Zé Carlos? Nunca vou esquecer um jogo do Vasco. Vasco e Macaé. Vasco foi um gol de fora da área.
0: Em JP, tu és carioca, não?
2: Sou. Quando ele vai falar do Rio de Janeiro, ele chia.
0: Aí não, ele chia mesmo, né, cara?
1: Na verdade, ele chia quando vai falar no microfone.
2: Ele sabe que quando ele vai falar do Rio de Janeiro, ele não dobra a direita. Ele dobra
0: a esquerda.
2: Ele dobra o contrário da esquerda.
7: Brincadeiras à parte, eu nunca vou esquecer. Era Vasco e Macaé. Vasco ganhou 2-1. No primeiro tempo foi 1-0 com o gol do Felipe. Meu amigo, quase vai abaixo o estádio.
0: Pois olha, eu vejo hoje o Zé Carlos foi realmente um grande narrador, mas hoje tem um discípulo dele chamado Luiz Penido, que pra mim é muito melhor do que o Zé Carlos.
7: Eu acho que o garotinho é maior.
5: Não, é melhor.
7: Eu acho que o garotinho é melhor.
0: Pois é, eu tô dizendo dele.
5: Agora tem um outro narrador, mas você tem que ver o narrador, você leva
0: você
5: o
0: tem
5: rádio.
0: Que cada um.
5: Olha, você leva o rádio.
0: Cada um tem a sua opinião, seu gosto. Eu, por exemplo, acho o melhor narrador do Brasil, o Luiz Penido.
2: Eu prefiro o Curi.
5: Pra você, tem um cara na Rádio Globo.
0: Não, São vivo, Paulo. Que eu tô tentando vivo.
2: Ah, vivo. Pô,
1: vivo eu discordo de você.
5: Na Rádio Globo São Paulo.
1: Vou dar minha opinião.
5: Tem o Oscar, como é que é? O
0: Ulisses.
5: Tecnicamente ele é perfeito. É demais, porque é o seguinte, você tem que pegar o radinho, botar no ouvido e ficar vendo o jogo e ouvindo o cara. Por que que eu digo que o Zé Carlos era o melhor? Porque você ficava lá e ele falava, corta Bel, o cara vinha no ataque ali, tal, vinha o Zico. Tal,
0: não, ele é impressionante, Zé Carlos ainda hoje.
5: Não errava o nome de um jogador. Agora, showman, espetáculo, também baita de um narrador, chama-se Gomes Farias.
0: Sim, aí eu chegar, deixa eu primeiro no Rio de Janeiro, deixa a gente chegar aqui, depois você fala.
5: Aqui, eu tenho os meus três melhores narradores.
0: No Rio de Janeiro.
5: Zé Carlos, o Oscar Ulisses e Gomes Farias.
2: Pois pra mim é Bosco Farias.
1: Pronto, agora eu posso dizer o meu? É o Paciquinha. Paciquinha é nada de bancar. Eu digo, Paciquinha, só ele. Ele vai pro estádio sozinho, ele monta o equipamento, certo? Ele instala o microfone.
0: Escuta aí,
1: ele faz todo o serviço, aí vai narrar o jogo. Eu digo, Paciquinha, tu faz tudo isso. E ainda narra o jogo. Não, aqui é o seguinte, é 5 minutos de narração
0: e uma música.
7: Mas eu queria fazer um adendo aqui pra um narrador cearense, pô. Que foi um dos primeiros narradores que eu acompanhei quando cheguei aqui. Foi o Carlos Fred.
1: Carlos Frederico da Costa Carneiro.
7: Nunca vou esquecer também um jogo do Fortaleza e Paraná, que eu tava, fui pro estádio e meu pai tinha o costume de acompanhar pelo rádio.
0: Narradores que já partiram, tô falando de vivo pra mim é o Gomes Farias, certo? Agora nós tivemos também grandes comentaristas, como por exemplo Paulino Rocha, que já se foi, Sérgio Pinheiro, que também já conheceu o plano espiritual, já sabe como é que é o lado de lá, já chegou do outro lado do Rio, né?
5: Comentarista esportivo, tinha um muito bom, que era o Sérgio Noronha, adorava o Sérgio Noronha no rádio.
0: O Sérgio Noronha era carioca.
5: No rádio. Tinha um outro cara, tem um cara ainda que tá, agora tá na
0: equipe. Kleber Leite, Loureiro Neto, não, repórteres. Tô falando de repórteres. Tô falando de uma maneira geral. É, aí, os bons da época aí, do ouro do rádio.
5: Esses dois repórteres aí, eles ficavam trocando figurinhas, eles sustentavam ali, entendeu? Antes da bola rolar, eles sustentavam. Isso é a coisa, é fundamental para dois repórteres.
0: Voltando aqui pro Ceará, outro bom também que marcou a época, fez uma torcida se apaixonar por ele, que foi o Júlio Salles, que também já está lá de lá.
5: É, excelente, né? Narrador.
0: Carlos agora, Fred, como já foi dito.
5: Tem um cara que trabalha na Educadora de Sobral, que eu esqueço o nome dele.
2: Mouso.
5: Não, eu esqueci.
0: Zé Maria?
5: Não, é um cara novo agora. É um cara que... o cara é fera, é um baita de um narrador.
2: Qual o nome?
5: Eu esqueci o nome.
0: Então vamos trazer o homem pra cá, rapaz. Né, aqui de Sobral.
5: Ele mora na Taperuaba, mas narra futebol lá pela Educadora, por lá. O cara é. Porque é o seguinte, eu fico ouvindo os narradores.
1: Não tem o que fazer.
2: Você fica ouvindo rádio?
0: É pra aprender, tem que fazer, não. Tem que aprendendo.
5: Não, é pra ver se tem alguém melhor do que eu.
2: Tem uns caras. Já achou alguém melhor que tu?
0: Nada.
5: Não. Melhor do que eu, só o Oscar Ulisses, o Zé Carlos e o Gomes Farias. O resto eu boto no bolso.
1: Deixa aí, bolso. Respeita mais.
0: Não, e eu concordo, eu assino embaixo aí.
2: Só tem fera.
0: Ele tá pra aprender.
2: Aprendendo bem.
0: Tá.
1: Agora, ele, interessante que ele não sentou ninguém lá do quintal, né? Não tem rádio lá, não.
5: E eu lá, não, mas o pessoal lá
0: e
5: não
0: ele, transmite futebol. Ele?
5: Eu não sou, não?
0: E o Jotão aí?
2: O quê?
1: Eu falei do quintal, rapaz.
0: Quintal do Ipu, que ele tá dizendo. 17h40, o professor Luiz Eduardo tá chamando. Diga, professor.
7: Eu, né? Eu ouvi atentamente vocês.
1: Melhor plantonista do Brasil.
2: Melhor plantonista da galáxia.
0: Olha, tem outro comentarista que eu tenho maior admiração também, que chama-se Wilton Bezerra, da Três Mares, né?
7: Mas olha, eu vou dizer, em vida, narrador pra mim é o Gomes Farias.
2: In vitro.
7: Gomes Farias. Eu cresci ouvindo rádio e ouvindo Gomes Farias, né?
2: Sei
7: eu cresci ouvindo. Não, cresci não. Eu cresci ouvindo rádio e ouvindo Gomes Farias. O Bosto não narrava nessa época, não. Quando eu ouvia rádio. E aí é o seguinte: comentarista.
0: Eu sou da Xuxa pra cá, mano.
7: Por isso que eu tô dizendo que eu não ouvi.
2: A Xuxa.
7: Quando eu fiz o curso de radialista, eu lembro que eu fui muito criticado até mesmo em casa. Minha esposa dizia assim: rapaz,
0: vixe, desse negócio de fazer rádio.
7: Vai trabalhar. De graça pro. Eu vou trabalhar de graça, porque um dia eu tenho certeza que eu vou alcançar o que eu quero. O que é? Trabalhar em um grande sistema, no meio de grandes, uma grande equipe. Aí um certo dia eu fiquei no off-tube, o Bosco lembra? Aí a narração era Gomes Farias, comentário Sérgio Pinheiro, ao lado o Tom Barros fazendo as anotações dele, e eu no plantão, assim, rapaz, o que é que eu tô fazendo aqui no meio dessas feras? Aí um dia eu sonhei estar nesse local. Então eu realizei o sonho como radialista. E aí eu tenho aqui ao lado aqui o Edmilson, que é um cara que eu sempre quis trabalhar com ele sabe disso, aí tentou uma vez, tentou duas, nunca deu certo.
1: Isso é um mau gosto.
7: Mas parece até que a gente já trabalhou junto já várias vezes.
1: É muito mau gosto.
7: Jota, né? Eu já trabalhei com o Jota já.
1: Infelizmente.
7: Mas aí depois veio o desafio, eu trabalhei no sistema lá com grandes narradores, grandes, eram cinco.
8: O mais alto era o Bosco.
7: Tinha Farias, tinha outros grandes nomes, né? Mas eu posso dizer que eu sou um cara realizado no rádio. Então, no dia do rádio, eu sempre fui um cara que sempre gostei de rádio e realizei todos os meus sonhos no rádio, foi trabalhar
1: me
7: com os maiores.
1: Fazer uma homenagem a quem já partiu, um grande radialista também, contando a historinha dele, né? Paulo Rodrigues.
7: É grande, Paulinho.
1: Paulo Rodrigues era deficiente visual.
0: Era.
1: Aí ele trabalhava
0: na memória muito boa, né?
1: Calcaia. Aí eu fui, muitas vezes, fui buscar o Paulo Rodrigues. Aí... Paulo Rodrigues era deficiente visual, não enxergava nada. Chegava lá, ele entrava no carro e eu vinha. Quando passava ali na rua Padre Cícero, ele dizia: nós estamos passando embaixo do viaduto da Padre Cícero.
0: Aí rodava um pedacinho, rapaz.
1: Dobra a direita nessa próxima rua. Deficiente não ouvia nada. Aí quando chegava lá, dobra a direita, que essa rua aqui é que eu moro. Aí ele dizia: no segundo quarteirão, do lado esquerdo, tem uma casa branca, pode parar ali que é minha casa. Impressionante. A memória do cara, ele é uma coisa fantástica.
0: Né? Verdade.
5: Mas é porque a pessoa sente, o deficiente visual ele sente. Se ele for de nascença, ele sente.
0: Pronto, então a nossa homenagem a todos os comunicadores que fazem rádio.
7: E outro que eu trabalhei.
0: Homenagem póstuma a todas aquelas figuras aqui, que já partiram e todos os que estão ainda levando rádio como profissão, como sustento de suas famílias. Quer?
7: Parabéns, né?
5: Pois bem. Mas, Bosco, mas tem uns traíras também no meio desses aí, viu?
2: Eita, Maria.
0: Não, traíras, se eu for contar aqui,
5: não. Eu não vou mentir.
2: Você quer gostar de
5: tem
2: rei?
5: Tem um cara, né, famosão ali que outro dia tava pensando lá em casa. Aquele cara me atrapalhou muitas vezes.
2: Você quer gostar de rei, mano?
6: Eu, Bosco, mas tem um cara que eu trabalhei, que aí eu aprendi muito também, que é o Carlos Fred. Carlos Fred era, na clube era sensacional. Aí eu saí da clube e fui pra Verdinha, né? Aí disse, Fred, eu tô indo pra Vez Mares. Aí o Fred, vai, mas se dependesse de mim, você não ia, não. Aí depois eu fui entender, né? Depois fui entender, mas ele não queria que eu saísse lá, perto dele, lá da clube. Porque era sensacional. Você acompanhar uma jornada com o Carlos Fred era algo fantástico mesmo.
0: Vamos lá, vamos dar sequência. Parabéns a todos os radialistas do Brasil. E se, eu vou fazer uma pergunta aqui para você. 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
2: Bora de destaque?
0: Bora. Vamos trazendo então as manchetes do programa. Começo com a manchete do Ceará. Repórter Luciano Filho. Diga, Luciano.
3: Ei, atenção, atenção, galera. Alvinegra, CBF marca Avaí Ceará para o dia 3 de outubro, um sábado. Acreditem, 11 da manhã. Sem Zanocelo, técnico Daniel Paulista, terá as opções de Richardson, Júlio César e Pavani na volância do time do povo. Agora, olha só o que disse o Rian Santana sobre a sua esposa. Ela, a esposa dele, era judoca e largou o esporte para poder me acompanhar. E ela ficou muito feliz quando soube que viemos para o Ceará. Chorou. Só Jesus sabe o que nós passamos juntos. E estamos muito felizes de estar aqui defendendo essa camisa alvinegra. Depoimento dele, do craque Rian Santana, destaques do Vozão. Luciano Filho, Nova Brasil FM, a rádio classe A do futebol cearense.
0: E agora trago a manchete do Tricolor de Aço. Repórter Wesley Lopes.
4: Tricolor de Aço volta a vencer fora de casa, entra no G2, tem semana cheia de treinamentos e diretoria do clube espera grande público para enfrentar o Atlético no próximo domingo na Arena Castelão. Essas e outras informações você confere daqui a pouco na Nova Brasil FM 106.5 com a equipe Apaixonados pelo Futebol.
0: Muito bem, agora a manchete do time do Floresta. Repórter Evandro Soares.
5: Amigos sintonizados na Nova Brasil FM, neste domingo o Floresta Esporte Clube perdeu para o Santa Cruz por 1-0 lá no Recife, mas não foi vencido com facilidade não. Por pouco, por muito pouco mesmo, o Lobo da Vila não deixa frustrados 45 mil torcedores do Santa Cruz com um gol de empate nos últimos minutos da partida dentro da Arena Pernambuco. Daqui a pouco eu volto com mais informações aqui nos Apaixonados pelo Futebol. Evandro Soares, agora na Nova Brasil FM.
0: João Bosco Faria. Deixa a vida me levar. Ô professor, essa situação do Floresta aí. O Floresta, como foi esse jogo lá?
6: Não, o jogo foi o seguinte, pressão total nas arquibancadas, né?
0: Acho que 45
6: lotado,
0: né?
6: Mil torcedores, 44.950. O Floresta, ele começou meio que desatento, tanto que tomou o gol com 10 minutos. E aí tomou o gol com 10 minutos. Estádio contra. E você tem que correr atrás. Eu ainda achei que o Floresta.
0: Botou a bola na trave,
6: hein? No segundo tempo, o Floresta pressionou.
2: Uma não, duas.
0: Duas.
6: Pressionou. E por pouco, né? O zagueiro tirou de cabeça a bola já dentro do gol.
2: Não, teve um fera lá que perdeu o gol sozinho, pô. Quase que eu entro na televisão pra dar um cocorote nele.
6: Mas aí o Floresta provou que ele tá vivo na competição.
0: Sim, tá vivo.
6: Uma vaga já é do Santa.
0: E jogou
6: pra
0: bem.
6: Mim, o Santa já tem
0: você
6: uma
0: perder,
6: vaga.
0: Se você perder pro adversário com a casa lotada, isso não é.
2: Peraí, que não é bem assim, não. Uma vaga do Santa, não.
6: Pra mim é.
2: Não, pra, porque o Floresta joga. Não, porque o Floresta joga próxima partida contra o Santa, em casa. Santa. Se ele vencer, vai a 6. Certo? E se o Maringá vencer a partida contra o Botafogo de novo, de retorno, vai a 9. Ou seja, já ultrapassa o Santa Cruz e ele vai pra segunda. Se o Floresta vencer o Botafogo e o Santa Cruz perder do Maringá, o Maringá já se classifica e o Floresta ultrapassa o Santa Cruz.
6: E o Floresta vai ter que torcer para essa combinação, para

0: quando chegar no último jogo contra o Maringá,
1: isso,
0: não tem já, que decidir lá que
1: exatamente, é mais complicado. Exatamente, já tá classificado.
0: Mas o Maringá. Olha, não, a minha opinião é que para mim o Santa Cruz já tem uma vaga.
2: Você tem razão.
0: Agora outra vaga é Maringá e Floresta.
3: Exatamente.
0: Para mim a outra vaga é o Floresta, ele tem que ganhar essas duas agora. E torcer pro tropeço do Maringá para não ir dependendo do último jogo lá, porque a pressão vai ser grande.
3: Eu quero mandar um abraço aqui pro meu querido amigo do peito, Sérgio Pinheiro, que tá viajando pro interior agora ao lado do Menezes. Os dois estão sintonizados com um volume bem alto aqui na Nova Brasil.
1: E quando é que ele vai pagar aquela cerveja
3: lá? Aí é pra só marcar, porque o Sérgio Pinheiro não é furão, não.
1: Quem é ele?
3: Ali é um homem.
1: Mas rapaz.
3: Você até
1: eu te
3: fora.
1: Disse é que ele ficou devendo pra mim lá no Castelão.
3: Pagou o quê?
1: Não, não vou falar não aqui porque tá em cadeia.
3: Sérgio Pinheiro, meu querido, um forte abraço pra você aí, boa viagem e tudo de bom. E a gente se encontra aqui no final de semana que vem. 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
0: 18 horas.
3: Aí, 18 horas em ponto. Em nome do Pai, do Filho e do Espírito Santo, é a hora do Ângelo.
2: Eu não estou.
3: Deu valor?
2: Eu não estou pessimista com respeito ao Floresta, não. Pelo contrário. Acho que ele tem plena
3: condição. Peraí, Titi, deixa eu terminar de mandar aqui um abraço pro Helder. O Helder lá da Jaguatintas. O Helder trabalha no setor de tintas automotivas. Ele disse que ligou o rádio às 18 horas, indo pra casa ouvindo a gente. Na hora que termina o expediente, hoje foi dia dos comerciários. Aí eu passei na Jaguá ali, a Jaguá fechada, será que estão reformando? Aí liguei pra ele. É, onde é que tá? A Jaguá tá aqui fechada? Não, mas hoje é o dia dos
1: comerciários.
3: Dos comerciários, a gente tá aqui não sei aonde e tal. Pois é, Helder, meu querido, um forte abraço pra você aí, da Jaguá Tinta, no setor de tintas automotivas.
1: É isso aí, vamos com o Evandro, Urbosso?
3: Já?
1: Nós estamos falando do Floresta, nada melhor do que Evandro Soares trazer a matéria.
3: Então vamos lá, com a matéria e o repórter Evandro Soares.
4: O Floresta Esporte Clube perdeu por 1-0 para o Santa Cruz neste domingo, dia 20 de setembro, na Arena Pernambuco, na partida valendo pela terceira rodada do quadrangular de acesso da Série C do Campeonato Brasileiro de Futebol. E por pouco, o Lobo da Vila não deixa frustrados quase 45 mil torcedores do Santa Cruz com um gol de empate do Floresta nos últimos minutos da partida, devido à defesa milagrosa do zagueiro do Santa Cruz, que tirou a bola de cabeça no lance em que todos já contavam com um gol, depois de um chute forte e certeiro do jogador do Floresta. Com essa derrota, o Floresta continua no terceiro lugar com 3 pontos, abaixo do Santa Cruz, que já tem 9 pontos e pode até se considerar com o dono de uma das vagas para a Série B do próximo ano. E do Maringá, que venceu o Botafogo da Paraíba e foi para 6 pontos. E o próximo compromisso do Lobo da Vila será justamente contra o próprio Santa Cruz, no jogo de volta, marcado para o próximo sábado, dia 26 de setembro, às 17 horas, no estádio Presidente Vargas. Amigos da equipe esportiva, apaixonados pelo futebol. Evandro Soares, agora na Nova Brasil FM.

0: futebol. Aqui na Nova Brasil, nosso horário é de segunda a sexta-feira, de 17h30 a 19h30, 5h30 da tarde até 7h30 da noite. E a bola rolando. Nós transmitimos Ceará e Fortaleza. E tem novidade aí, que se eu disser pra você, você cai pra trás.
1: É aquela novidade do começo do ano que não teve?
0: Não, é do começo do ano, não, é desse mês mesmo, setembro.
1: É aquela novidade do começo do ano que ainda é novidade.
0: Você
1: que
0: não tá se por fora. Se você viu, você não conhece mais, viu? 18 e 2, segunda-feira, 21 de setembro, dia do radialista. Dia do rádio, ou é do radialista? Dia do rádio.
1: Radialista.
0: Não, radialista.
1: Isso.
0: Dia do radialista, é. Muito bem. O professor já deu uma girada aí na
1: Série C.
0: Na tábua de classificação.
1: Só faltou outro grupo, né, professor? Nós falamos do grupo do Floresta, do Floresta, nós temos o segundo grupo, não é isso?
2: O outro grupo lá que está complicado para o Paysandu, viu?
0: Eu quero fazer o primeiro intervalo gravado e eu volto já aqui no Apaixonados pelo Futebol.
2: É desse jeito.
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0: futebol, 18:07 em Fortaleza, segunda-feira, dia 21 de setembro. Sou eu levando essa vida do jeito que ela me levar. Diga, professor Luiz Eduardo.
1: Deixa a vida me levar.
0: Vida leva. Deixa a vida me levar. Professor tá chamando, diga lá, professor.
2: A classificação do grupo C também da série C tem a Ferroviária, 7 pontos. Ferroviária, 7 pontos. Tem o Brusque. Aí tem que esticar. Brusco 4, Inter de Limeira 3 e o Paysandu ainda não venceu. O Paysandu já jogou duas partidas em casa, perdeu um, empatou outra, só tem um jogo. Tem que decidir fora o seu futuro na Série C. Volta, agora são jogos de volta, né? Vai pegar Inter de Limeira fora, vai pegar a Ferroviária em casa e depois o último jogo, Brusque fora. Ferroviária 7, Brusque 4, Inter de Limeira 3, Paysandu 1 ponto apenas, que está mais equilibrado, para ver quem sobe as duas vagas que irão para a Série B do próximo ano.
3: Será?
0: Sim.
3: Será que vai dar Florestinha?
0: Rapaz, você quer saber de uma coisa? Eu acho que o Floresta sobe.
3: Tomara.
0: E você, polêmicas. E você, João Pedro?
4: Polêmicas. Eu tenho uma certa dúvida, mas acredito que ele vai subir, sim.
0: Você prefere João Pedro ou JP?
4: JP, João Pedro, Nogueira... Não tem problema, não. Pode me chamar. Só não me chamando, ofendendo minha mãe, tá ótimo.
0: E você tá aqui no Ceará há quanto tempo, JP?
4: Mais ou menos 13 anos.
0: 3 anos?
4: 13.
0: 13 anos?
4: 13.
0: Você já fala macho?
4: Macho, man.
0: Man?
4: já. Não, mas brincadeira.
0: Você não é mais carioca, não.
4: Não, já sou daqui. Minha família todo mundo é daqui, então.
0: Busco. Alguém tá chamando por aí.
3: Você sabe quem tá na escuta aqui?
0: Não, senhor.
3: Além de Ronaldo Mesquita, Flávio Holanda e Rodrigo, o nosso grande comentarista é Ercílio Denantua.
0: É nada, Ercílio Dantas.
3: Ercílio Dantas.
0: Rapaz, sabe quem é que tá ligado também, ligada conosco? É Inês Cabral.
3: Olha aí.
0: Eu toco aqui neste momento meu celular. Inês Cabral, um beijo pra você, viu? Tudo de bom. Ela é a torcedora símbolo do time do Vozão, minha amiga do peito. E tá mais feliz, né? Agora que a torcedora do Ceará tá mais feliz agora, rapaz. Porque você sair de uma situação, de uma zona de rebaixamento e botar 4 pontos na frente do né? 4?
3: 5.
0: 5 pontos dá uma certa tranquilidade.
3: Ele tá tendo a felicidade de ter a competência de vencer os jogos e a felicidade dos adversários lá de baixo tá perdendo.
0: Isso é exatamente isso. Chegou o momento, faltam só 8 jogos, né, professor?
2: Faltam 9 jogos.
0: 9 jogos. Deixa eu mandar um abraço também pro meu amigo Nádio, ali no centro da capital. Rapaz, quinta-feira eu tive lá, deu uma mudidazinha. Na batata? Lá no espetinho dele, rapaz.
3: Corra boa.
0: Eu e minha amiga Raiz, entendeu? Quinta-feira a gente já tá se assanhando de novo pra ir lá de novo.
4: Canto bom. Falando de abraço, vamos dar um abraço também pra minha mãe e o namorado dela que estão acompanhando aí no carro enquanto estão indo aí para.
0: Se o namorado dela não tem nome, não?
4: Tem, eu vou falar, calma.
3: Quer falar?
4: Tá nervoso, meu querido?
0: É porque você fala do namorado dela e não fala o nome.
4: A questão é ali.
0: Diga assim, meu padrasto, fulano de tal.
4: Ai, vocês são pai.
3: Ele falou aqui.
4: Um abraço pra minha mãe, Rita.
3: Ele falou aqui no backstage que ele tem ciúme.
4: Não, falei nada não. Mas um abraço pra minha mãe, Rita. E pro namorado dela, o Vandergil. Muito obrigado aí.
0: Meu nome é?
4: Vandergil.
3: Ah, é por isso, mano.
4: Parece uma ofensa, né, mano? Pera aí. Os caras aqui não perdem uma.
3: Grande Vandergil.
5: Pai de família aqui.
3: Paulo de Tasso, do canto do Baião, também tá ligado.
0: Ô, meu amigo Paulo de Tasso, rapaz. Forte abraço pra você, meu querido. Tudo de bom. E nunca mais dei uma voltinha por lá, mas tô pensando nessa semana dar uma mordidazinha lá, viu? Do canto do Baião.
5: Deixa eu abraçar aqui no grupo Povo, o Regis Lopes, rapaz. E a Regiane Penha também tá lá.
0: Ó,
5: é o pessoal que tá ligado aqui.
0: É? E eu quero mandar de novo um abraço pro Helder, lá da Jaguatintas, do setor de peças, de tintas automotivas, um cara competentíssimo. Gente muito boa. E quando entra no carro, a primeira coisa que ele faz é ligar, já está sintonizado ali na Nova Brasil.
5: Viu? Bosco,
0: Nova Brasil.
5: Por que você não anuncia o nosso número do zap, hein, rapaz?
0: Não sei, porque tem uma pessoa ali que anuncia melhor. Vai.
3: Vai lá, Jota.
5: Tem que abrir. É o 997826700. 997826700. Pode participar, mande o seu recado. É isso, e a gente manda pro ar.
0: Eu aposto que a primeira é a dona Gilda.
5: Sim,
6: e o placar. Boa tarde, Boas Farias.
0: Zé Leite.
6: Jotinha, Edmilson Maciel e Alisson. É o Zé Leite aqui na 020. Olha, galerazinha, o melhor narrador é o Bolso Farias, viu? Ninguém, não, não, ninguém acompanha ele, não, viu? É. Pode puxar 100 quilômetros, mas não acompanha ele. E estamos aqui ligados na Nova Brasil aqui, com a turma da calçada, tá, meu garoto?
0: Valeu, Zé Leite.
6: Bom programa pra vocês aí, tamo junto na Nova Brasil.
0: Hoje eu não tô preocupado com esse negócio de narrador, não. Tô preocupado é com dinheiro no bolso, cliente na carteira.
3: Hoje é o dia de estar na calçada com caldo de cana.
4: É. E é bom. Eu queria mandar só mais
0: um. Valeu, Zé Leite. Um abraço, meu querido. Um abraço aí pro seu sogro e pra todo mundo que tá ouvindo a gente aí.
4: Queria mandar só mais um abraço pro meu irmão que tá assistindo lá do Espírito Santo, Iago. É diretor do Coco Bambu, o homem. Ora. É. Um abraço aí, meu irmão. Que Deus abençoe aí.
3: Só foi cedo.
0: Lá no Espírito Santo Vitória?
4: Espírito Santo Vitória. Lá em Vila Velha, pra ser mais exato.
3: Uhum. Só foi cedo. Beleza.
4: Ó, tem que mandar os alô, né?
5: Parece que vamos desligar.
4: Não, brincadeiras à parte, é meu irmão, um abraço Bosco, pra ele, tá?
3: Bosco enviou aqui um abraço aqui, Américo.
0: Hoje é dia de segundo, gente, tá mais
3: Américo
0: leve hoje.
3: Américo Picanço III.
0: Eu já digo do comerciário, tá todo mundo liberado pra mandar alô aí e tal, entendeu?
3: Então, tá aqui.
0: É segunda-feira, meu amigo.
3: Através do nosso WhatsApp.
0: Olha, eu vou dizer uma coisa pra vocês, se uma segunda-feira sua, tem um amigo meu que disse assim, ele foi visitar um cliente, aí levou um fora do cliente. Aí, no mesmo dia, ele disse assim, rapaz, vem ali o segundo, será que eu vou? Levou também um fora. Aí ele disse o seguinte: quando levar o primeiro fora de manhã, já para, não visita mais ninguém. Porque não é o dia.
3: Bosco, Américo Picanço III, mandando um abraço aqui pra mesa, assim como também Ronaldo Mesquita, mandando um abraço pra todos aqui que fazem parte desse apaixonados pelo futebol. É porque eles mandam áudio, eles mandam escrito. Entendeu? Aí a gente fala pra eles pra mandar áudio, porque
0: a gente não sabe ler, não.
3: Não sabe ler, não, viu? Então você sabe.
0: Só quem sabe ler aqui é o Veltão que estudou lá no colégio. Júlia.
7: Aldo, mande Catunda. Aldo, não mande.
3: Júlia Catunda. Catunda.
7: Não
3: Catunda.
7: Mande escrevendo, não, porque eu não sei ler, não. Mande Aldo.
5: Aí. Esse programa não tem notícia, não tem informação.
8: Que é isso?
5: Tem...
8: Porque essa besteira.
3: É. Segundou, líder.
0: É, meu filho, tá todo mundo aqui muito, muito corajoso. Tá começando bem a semana. Bolso, já morreu o dia dos comerciários.
3: Posso botar um áudio aqui, você?
0: Pode, sim, senhor.
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0: Quem é?
4: É minha mãe.
0: Ah, é sua mãe.
4: Minha mãe. Um abraço, mãe. Uma benção, mamãe. Benção, mamãe.
0: Mas rapaz, ela ouviu.
4: Mas o pessoal tava zoando com o teu nome, viu, Vanderlei aqui? Disseram que era ofensa.
3: Você que falou que era Vanderlei.
5: Chorou agora ouvindo a voz da mãe dele.
3: Chorou.
4: O Érico perguntou só quantas miligramas era. Esse
0: remédio. O JPC emocionou aqui, meu amigo.
3: Compre comprimido aí.
0: Olha.
4: De 8 horas, tá?
0: 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É, eu já tenho aqui o noticiário do Ceará também, não tem?
3: Tem sim.
0: Tem do Fortaleza também?
3: Também.
0: Me diga uma coisa, professor Luiz Eduardo. É, faltam 9 jogos para para acabar a Série B. O que é que o Fortaleza. Com quem o Fortaleza você acha que vai disputar essas duas primeiras vagas aí?
2: Eu acredito que com Juventude. E a minha dúvida era Juventude não, Vila Nova e Novo Horizontino, mas eu ainda acho que o Novo Horizontino chega a dar mais trabalho. Eu acho que o Vila Nova, naquela reta final ali, o Vila Nova vai faltar, como diz o Matuto, vai faltar fogo, viu? Acho que o Vila Nova vai disputar o playoff, né? O mata-mata.
0: Pois mas... é, o playoff. E as quatro últimas vagas aí do playoff?
2: Já tá lá, né? O pessoal já tá lá já, né? Que é o Avaí, o Londrina, o América e a Ponte Preta, né?
3: As vagas do playoff.
2: Ah, então. do playoff
0: que eu tô falando.
2: Aí vai Atlético, Criciúma, CRB deve entrar. E o
5: CRB perdeu, rapaz.
2: Pois é, perdeu pra Ponte Preta.
5: Que é isso?
0: A Ponte Preta nunca ganhou de ninguém.
2: Pois é, ele ganhou ontem.
0: Ganhou ontem, né?
2: Depois de 22 jogos.
0: Eu tô achando que a Ponte Preta ainda vai subir.
2: Depois de 22 jogos. Agora é o seguinte: tem um jogo na próxima rodada que o torcedor do Ceará vai torcer Ponte Preta, que é Botafogo e Ponte Preta lá em Botafogo. Aí o torcedor do Ceará vai ficar ligado torcendo que a Ponte Preta pelo menos empate esse jogo. Então essa é a situação, pra mim sobe direto Juventude e Fortaleza.
5: Torcedor do Ceará, a Ponte Preta vai ganhar.
3: Torcedor do Ceará vai torcer pro Criciúma. Torcedor do Ceará vai torcer pro Novo Horizontino. Torcedor do Ceará tá assim, não tá podendo só torcer por ele, não, tem que torcer pelos outros também.
2: E faz é tempo, hein?
5: Principalmente contra.
2: E faz é tempo que o torcedor do Ceará tá desse jeito.
0: Qual foi o público do jogo do Ceará, hein?
3: 15 mil,
2: se quebrado.
3: 15.467,5.
0: Errou todo mundo dizendo que o Jota estão dizendo que vai dar acima de 25. 25.
3: Ah, o Jota falou que...
0: Não, eu também errei.
3: O Jota falou que ia dar entre 5 e 43 mil.
5: Quem acertou foi eu mesmo. Ele disse vai dar...
2: 15 mil foi. Aí,
5: 14, 28.
3: Mas eu falei... Com 2% de erro para mais ou para menos.
5: Eita, é para mais ou para todos?
3: Para todos.
0: E aí, professor?
2: Exatamente, foi 15.352.
3: Foi o que eu falei.
0: 15.352.
3: Isso, eu acertei no ponto.
2: A senhora ficou a renda líquida, foi a renda líquida negativa, de menos 26 mil.
0: Pois é. Hoje é segunda-feira, 21 de setembro, gente. Eu vou trazer agora o noticiário Tricolor, repórter Wesley Lopes. Fala, Wesley. Ainda não tem filme, ainda não?
3: Ainda não. Tricolor não.
0: Não tá no ponto da onda?
3: Ainda não.
0: Ah, tá. Então o Ceará já tá aí?
3: Sim.
0: Então vamos trazer o repórter Luciano Filho e a matéria do Ceará. Fala, Luciano.
8: Aquele abraço forte, a galera da Nova Brasil FM. Sejam muito bem-vindos. Eu sou Luciano Filho. Muito prazer nesta segunda, 21 de setembro, e a gente destacando o time do povo. Até porque o Ceará, nos últimos 5 jogos pelo Campeonato Brasileiro Série B, conquistou 2 vitórias, um empate, né? Marcante diante do seu principal rival, no Clássico Rei, e perdeu 2 partidas. Não deixa de ser, de uma certa forma, aceitável a campanha do Vozão nos últimos 5 jogos. Enquanto isso, a Confederação Brasileira de Futebol, a CBF, a mentora nacional, alterou a data e o horário de 2 partidas do Ceará Esporte Clube válidas pelo Campeonato Brasileiro Série B. As modificações envolvem os confrontos contra Operário Paranaense, 30ª rodada, e o Avaí Santa Catarina, 31ª rodada. Vamos conferir? Rodada 30. Operário Ceará, é sábado, 26 de setembro, saiu das 16 horas e foi remanejado para as 16h30, lá no estádio Germano Kruger. Já na rodada 31, Avaí Ceará, 2 de outubro, uma sexta-feira, saiu das 19h30, foi transferido, e atenção, atenção, galera alvinegra, jogo do Ceará diante do Avaí lá em Santa Catarina, irá acontecer 11 da manhã em pleno sábado. Então, repetindo, confirmando para você se manter muito bem informado, Avaí Ceará, 2 de outubro, uma sexta-feira, saiu desta data citada, né, e foi transferido para o sábado, 3 de outubro, 11 da manhã. Galera, a gente dá uma passadinha nos bastidores do time do povo, até porque se algo me chamou a atenção e a gente já estava a verbalizar, a chamar também a própria atenção do técnico Daniel Paulista quanto ao aproveitamento do excelente, do bom. Ele é experiente, é veterano, é, mas sabe jogar, mas não é muito, não é pouco, não é muito. E garantindo ali, né, uma estabilidade no setor defensivo do time do Povo. Eu me refiro ao Luiz Otávio, que felizmente o Daniel Paulista, né, é, abriu os olhos, arregalou os olhos e observou que ele não pode ficar de fora dessa formação principal do Ceará. Então, Luiz Otávio, como sempre, mais do que nunca, além de ser bom de bola, ele também é líder. Observem o depoimento desse atleta, que tem uma identidade própria com a própria camisa alvinegra. Observem, então, no que disse Luiz Otávio, momento antes da partida, do triunfo diante do Novo Horizontino.
10: Do inimigo, ele vinha afrontando. Tinha um monte de homem corajoso lá, um monte de homem forte, mas ninguém teve coragem de enfrentar o Golias. Quem de nós, você é o Davi que vai derrubar esse Golias aí? Precisa de atitude! Atitude!
8: Vocês observaram então aí o pronunciamento dele, né? Nós precisamos de atitude. Atitude. E isso foi o grande trunfo do Ceará na belíssima vitória diante de uma equipe forte, o Novo Horizontino. Ele também fez aí, né, traçou um paralelo do que o Ceará necessitava e necessita ainda, traçando realmente esse paralelo com as Sagradas Escrituras, né? Histórico, marcante e teológico confronto entre Davi e o gigante Golias. Valeu até pela essa questão espiritual, é importante sim saber que nada conseguimos meramente o esforço humano, nós temos que ter também essa redação intimista como autor das nossas conquistas. Sobre Rian Santana, a gente vira a página, fala com o técnico Daniel Paulista quanto a esse jogador que chegou de mansinho, ele que é apaixonado pela esposa, a esposa que pratica artes marciais, abandonou então a carreira de atleta para se dedicar completamente, dando essa assistência, assessoria ao bom atacante Rian Santana, que está ganhando não só a simpatia, mas a preferência também do torcedor alvinegro. E aí, Daniel Paulista, o Rian está rendendo de uma forma até surpreendente.
11: É muito do momento, não é porque vem de divisões inferiores o atleta vai performar, e também não é que às vezes o atleta está numa divisão superior que às vezes ele também não vai performar. Eu acho que é muito do momento do clube, do próprio atleta, que é um ser humano que vai reagir aos momentos de pressão de diferentes formas, né? Se a gente pegar como o Rian saiu do CSA, como ele está aqui agora, o torcedor do CSA talvez está lamentando, porque ele saiu de lá extremamente cobrado, criticado pelas suas últimas apresentações, e aqui com a gente ele está rendendo absurdamente e nos ajudando. Então, assim, o futebol tem muito disso, né? Dessas fases que acontecem. Às vezes no momento o cara está mal, daqui a pouco o cara melhora e ganha protagonismo. Então, assim, eu acho que, como eu disse na última coletiva, eu acho que ele está se demonstrando um atleta que vai ser muito útil para essa reta final. Eu acho que quem ganha isso é o Ceará e o nosso grupo pela mais um atleta de capacidade que nós temos.
8: Legal demais, hein? Destaques do time do Povo. Luciano Filho, Nova Brasil FM, a Rádio Classe A do futebol cearense.

0: É isso aí, Luciano Filho trazendo aí as informações do Ceará. Titio, Ceará, nós fizemos essa partida, não é isso? No sábado aqui, a equipe esportiva Apaixonados pelo Futebol, uma virada importantíssima. Eu acho que depois do gol do Novo Horizontino, pouca gente acreditava que o Ceará iria ter forças para empatar, inclusive virar, né?
1: Pois é. Interessante, vinha com moral elevado pelo empate contra o Fortaleza, que é um empate, é um clássico, lá nos últimos minutos, né? E aí ele conseguiu crescer, cada jogador naquele momento, de um empate daquele, Fortaleza brigando para chegar na liderança como está hoje, o Ceará brigando para fugir dali do Z4, aquilo dá muito moral, muita personalidade aos jogadores. Foram pra cima do líder, foi prejudicado pela arbitragem, inventaram lá.
0: Não fale não, que tu me arrepiou todo mundo.
1: Borrada do biscoito da chuteira do jogador pra.
0: Esse lance de ti, ele não tá rendendo porque o Ceará venceu.
1: Isso, pois é.
0: É, porque senão hoje tava todo mundo ainda pé da vida ali com o árbitro, porque, a meu ver, o árbitro de campo não teve interferência nesse lance. Veio do VAR.
1: Lá da CBF.
0: E o cara passar quase 5 minutos analisando uma coisa, uma jogada ridícula dessa,
1: até criar um recurso que, pra quem trabalha com computador, sabe. Você borra uma imagem. E o que é que aconteceu? Pegava a chuteira do rapaz, o biscoito vermelho, aí borra a imagem. E aí aparece como se...
0: Mas é muito ridículo você tirar impedimento pela sola da chuteira, rapaz. É muito foda.
2: Mas é o recurso que ele... Não era nem pra ter chamado.
0: O cara deu o gás, mas ele demorou tanto pra marcar, pra confirmar o impedimento, porque ele mesmo não tava conseguindo se convencer.
1: E tem alguém lá, que essa ali é lá na CBF, né? Tem alguém lá, algum chefe de arbitragem, de olha o time aí... É uma SAF, dinheiro lá tá rolando solto e esse outro tá quebrado. Esse clube cearense aí tá quebrado. Exatamente, isso foi dito. Eles procuraram de todas as maneiras, arranjaram uma maneira de anular o outro Ceará. Só que o Ceará foi adulto, foi superior e conseguiu essa virada espetacular. Aquilo deixa o torcedor animado, mas deixa principalmente os jogadores com moral elevado.
0: Até porque, né, professor, os outros jogos, tanto do Avaí quanto também o do Londrina, que foi até contra o Fortaleza, daqui a pouco a gente vai comentar, e também o do São Bernardo, melhor, do São Bernardo não, do Botafogo, também ajudaram, não é isso?
2: Ajudaram, tava ajudando até mais, porque logo com 10 minutos o Botafogo tomou o gol do Atlético, assim, eita, vai encher, vai ficar acompanhando, aí de repente gol do Botafogo, sai, não vou acompanhar mais não. Aquela história, lembra do torcedor que não ligava o rádio, o jogo já tava bola rolando. Aí disse, pô, não sei se eu ligo o rádio, vai que eu ligo e sai um gol. Era, eu tinha feito.
1: Adversário.
2: Era. Eu sempre gostei muito de um narrador, claro que se eu disser o nome do narrador, eu vou entregar, né, outra situação. Mas aí quando eu, rapaz, 44 minutos, aí eu olhei 0x0, aí disse, vixe, rapaz, clássico, né, eu vi, 0x0, se eu ligar o rádio, toma o gol, rapaz, não deu outra, não vou aguentar não, porque eu vou ligar, quando eu liguei, com menos de um minuto, gol. Isso é pra mim, tô dizendo, bom, o azarado sou eu mesmo. Então é o seguinte, podia ter sido melhor, podia, por que que eu digo que podia ter sido melhor? Porque o Botafogo na próxima rodada pega a Ponte Preta. Ah, porque a Ponte Preta deu no CRB. Tudo bem.
0: Mas nem
2: sei pra lá que ganha direto.
1: Não, problema é isso.
2: Quem é que garante?
1: É que ele já ganhou do interior.
2: Mas quem é que garante que ele vai ganhar de novo? E agora jogando lá em Ribeirão Preto.
3: Não era em Ponte Preta, não?
2: É lá em Botafogo.
3: Não, é lá em Botafogo, né?
2: É, Botafogo e Ponte Preta vai ser lá em Botafogo. Te digo até o dia desse jogo. Vai ser na outra terça-feira, dia 29. Vai ser o último jogo da rodada.
1: Mas a Ponte Preta vem de um bom resultado. Né?
2: Vem, mas vinha de 22 péssimos resultados, entre empates e muitas derrotas.
1: Um deles tinha tomado de 6.
2: Ele tomou 2 de 6, do Vila Nova e do Londrina. Foi. Então, olha, é o seguinte, a rodada pro Ceará vai ser boa, porque o Londrina pega fora o Vila Nova. O jogo já é sexta-feira agora, Vila Nova e Londrina. O Avaí pega o clássico com o Criciúma em Criciúma. Aí tem um detalhe, o Criciúma ele tá tendo uma queda de rendimento fora de série. Aí acaba equilibrando esse confronto.
0: É. Clássico.
2: E, né? E o outro é o Botafogo, que joga só na terça, na última partida dessa rodada, que vai ser a 30ª rodada. Então o Ceará, ele entra no sábado sabendo já o resultado do Londrina. Londrina perdeu, fica lá. No sábado, o Ceará entra em campo, mas o Avaí só entra domingo, 11 da manhã, com o Criciúma, e só na terça que tem o Botafogo. Para mim, a situação do Ceará é a seguinte: se todo mundo perder, fica tudo na mesma. Só que na 31ª rodada, o Ceará vai até a Ressacada, dia 3, véspera de eleição, dia 3, e pega o Avaí. Aí sim. Aí é decisão de campeonato. Isso.
0: Jogo de 500 pontos.
2: Demais.
0: Como diz, né? Jogo de 500 pontos.
2: Então, essa é a situação. O Avaí ontem fez 1-0, né? Aí eu, eita, rapaz. Mas aí no segundo tempo o Goiás foi pra cima, virou. E outra coisa, o clima lá no Goiás não tá nada legal.
0: É, salário atrasado.
2: Salário atrasado. O Moza tá lá. O Moza ele chegou a se reunir com os jogadores para cobrar da diretoria os salários.
0: Eu quero saber, se, além, exceto Flamengo e Palmeiras, qual é o time do Brasil que está com salário em dia?
2: Isso aí ainda tem outro detalhe, né? E além de Flamengo e Palmeiras, já que você falou de salário, eu vou falar de treinador. Somente o Flamengo e Palmeiras continuam com o mesmo treinador, Série A. O restante tudo já papocou o treinador real, viu?
0: Olhem tudo.
2: Então essa é a situação. O Ceará joga contra o Operário. É um jogo difícil, muito complicado jogar lá contra o Operário. Para dormir é mais caro. Aí, depois. Vai, dormir no estúdio aí sai mais caro, viu? Aí,
0: você não vá na direção da luz.
2: Não, não.
1: É lá em Operário o jogo,
2: né? Lá em Operário. O jogo é lá em Operário. O jogo
0: lá em Operário. É. Lá em Operário, onde é que fica o Operário?
2: Fica em Ponta Grossa, no Paraná.
1: Vem, meu cá, depois volta pra jogar lá no Paraná de novo.
0: E você vai acompanhar por aqui, viu?
2: Isso é, rapaz.
0: Diretamente aqui da Nova Brasil. Enfim, professor.
2: Sim, Érico. Olha a logística do Ceará. O Edmilson lembrou bem. Ele vai até Ponta Grossa, vai na sexta, joga sábado contra o Operário, volta pra Fortaleza. Por quê? Por que ele não fica por lá pra pegar o Avaí? Porque o jogo do Avaí é só no outro sábado. Então,
0: compensa.
2: Não compensa. Dia 3. Né? Dia 3, é. Então ele é uma logística complicada. O time vai lá, pega o Operário no Paraná e vem, passa a semana treinando aqui. Pois é, aí depois volta pra pegar o Avaí.
0: É isso aí. Isso aí é a via sacra da Série B, não tem jeito não. Não tem como você correr disso não. É, quando você vai pra Série A, os jogos ficam até um pouquinho mais amontoados no canto só por conta dos
1: São Paulo
0: dos
1: tem cinco.
0: Isso, dos times do eixo Rio-São Paulo, né? É. Aí fica um pouquinho mais tranquilo. Mas se bem que aqui pros times do Nordeste tudo fica ruim, que é tudo longe.
2: E pro Remo, que é no Pará.
3: Não é isso, eu tava pensando nisso agora.
0: Poderia ser pior. É verdade, o Remo ainda se complica mais ainda, né? Infelizmente. Vamos lá.
1: Você tava falando aí do... Agora a gente falando do Paysandu, que o Paysandu tá caindo pra quarta divisão,
0: não é? Não, não.
2: Não, não, ele não, não tá conquistando o acesso à Série B. Vai continuar mais um ano na C.
1: Certo, mais um ano na C. E o Remo, grande rival,
0: deve estar caindo
1: pra permanecer na
0: A. Né? Eu creio que o Remo caia pra Série B. A não ser que dê, né, Carpini chegue lá fazendo milagres. Já não conseguiu na primeira partida, vamos ver nas próximas.
1: Contra quem? Contra o Flamengo agora?
0: Que ele jogou?
1: Sim.
0: Não, o Remo jogou contra
2: o Santos. Perdeu 2-1 lá em Belém.
0: Exatamente.
1: Olha só, você. O novo Santos Neymar com várias contratações. Isso.
0: É ele mesmo. 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Jotão, Jotão, você que é o expert nas escalações, certo? Você que é o cara, é o papa das escalações. Você acha que Daniel Palestra acertou naquele time de saída do Ceará?
4: Sim, acertou, sim.
0: Você acha que é esse mesmo time que tem que sair, Nico e por aí vai?
4: Ele foi inteligente, sabe? Ele foi inteligente quando ele veio à escalação, porque eu pensei que ele ia entrar com...
0: Você tinha
4: com o Rian.
0: Isso, você tinha bancado o Rian, né?
4: Isso. Mas ele pensou assim, não, vou deixar o Rian para entrar no segundo tempo, aquela coisa toda, o garoto, o moleque entra descansado e é melhor para o Ceará. Eu achei uma atitude acertada por parte do técnico. Mas se ele entra com o Rian, também teria sido uma boa ideia, sabe? Mas aí ele disse assim, não, eu vou cansar o time adversário, vou ver como é que o time vai vir para cima do Ceará. E aí, no decorrer do primeiro tempo, no intervalo eu faço mudança, ou então no segundo tempo. E foi o que aconteceu. Agora, uma coisa que me surpreendeu, como eu já disse aqui várias vezes, o João Gabriel jogou muita bola, o volante jogou muita bola até. O Richard salvou o Ceará em várias oportunidades. E outro cara que nesse jogo também esteve bem.
2: Diga isso, é o que eu tô pensando.
4: Foi o Sanches.
2: Quer ver outro também? Que eu gostei também, com personalidade, o Enzo, rapaz.
4: O Enzo
2: Ludovico, aquela jogada do segundo gol foi muita personalidade.
4: Afirmou, esse já afirmou.
2: Joga demais.
4: Esse já afirmou.
2: Por isso que o Rian Santana, quando entra, ele não entra na posição que ele mais atuava lá no CSA, que era pelo lado direito. Tá entrando sempre pelo lado esquerdo.
4: Isso.
2: Porque tirar a vaga do Enzo ali, só se o Enzo não estiver jogando, então se contundir.
0: A sorte
4: e a assistência do Enzo
2: foi perfeita.
4: Foi perfeita.
0: A sorte foi porque ele. O Brian retornou.
4: Retornou bem, né?
0: Isso, e aí o Daniel Paulista teve a possibilidade.
4: O sistema defensivo do Ceará teve muito bem com o Luizão.
0: Você acha?
4: Eu acho que houve uma falha.
0: A falha do gol é falha do gol. É, dois homens de 500 metros de altura levando.
4: A gente não pode dizer assim. De repente faltou ali a marcação do volante, aquela coisa toda, né? Porque você disse que jogou entre os dois?
0: Isso.
4: A bola foi entre os dois zagueiros?
0: Entre os dois zagueiros.
4: Mas no geral, não é? Talvez se o time tivesse perdido, a gente estava aqui massacrando. Mas no geral, como ganhou, o time esteve bem na defesa. Por exemplo, mas houve uma falha que quase gerou um gol do Novo Horizontino, que foi aquela falha do
0: Luiz Otávio.
4: Isso. Né? Ainda bem que não aconteceu o gol, porque não, até agora a galera ia estar pegando no pé do Luiz Otávio.
0: É verdade.
4: Mas eu acho que firmou ali o Luiz Otávio e o Luizão, os dois zagueiros, né? Eles estão firmes ali. Na lateral esquerda, eu ainda tenho ainda a dúvida entre o Sanches e o Sávio, porque um marca mais do que o outro, mas o Sanches, ele ataca mais. Inclusive, ele já vem com duas assistências. Mesmo acontecendo com, não é, o professor? Com o Enzo.
2: Aí.
4: O Enzo, no jogo passado, deu uma assistência, que foi aquela bola do Melk, né? Que a bola, ele deu uma assistência, a bola veio, escapuliu do... Se eu não estou equivocado, era o João Gabriel era o Matheus Araújo, né? E o Enzo foi e deu toque na bola no jogo passado contra o Fortaleza, aquele gol de empate. E nesse jogo agora o Enzo foi na linha de fundo, recebeu, foi na linha de fundo, fez o cruzamento e o Rian fez o gol.
0: O jogo contra o Fortaleza, o Enzo tocou pro João Gabriel.
4: Isso, João Gabriel. Quando o João Gabriel tentou dominar a bola,
0: o Melk passou e
4: deu um tapinha na bola aí. E naquele jogo também, teve um jogo anterior aí que o Sanches deu o passe pro gol.
0: Isso.
4: Né, que foi...
0: E foi o primeiro gol do Ceará.
4: Foi o primeiro gol do Ceará.
0: Foi.
4: Né?
0: O primeiro gol do Ceará foi um passe do Sanches. Tocou atrás, ele o Melk,
4: foi na linha,
0: o Melk, né? Chegou batendo.
4: Inclusive a assistência do Melk, que empurrou pro Sanches, ele foi na linha de fundo, fez o cruzamento, a bola bateu, voltou e ele mandou pro fundo da rede. Né?
0: Exatamente. Então, é isso aí. Então,
4: agora tem um jogador.
0: Você assistiu o jogo, JP?
4: Eu não sei como é que faz pra colocar, mas ele tem que ser titular. É o Matheus Araújo. Matheus Araújo tem que ser titular desse time.
0: É, mas vai tirar quem?
4: Vamos tirar. Vamos começar.
0: É. Talvez... Não, vamos explorar isso durante a semana, tá, Jota? Eu não vou lhe sugar agora aqui, não, porque senão você vai jogar todas as suas cartas aí. Quando chegar na sexta-feira, você já não tem mais carta nenhuma pra jogar.
4: Tem um monte de carta.
5: Eu acho que também outro ponto a ser falado é a regularidade do menino Melk, né? Quatro jogos fazendo gol, quatro jogos ali apanhando ali os seus...
4: É o artilheiro, né, do time. Na
5: Eu acho que não só por ser o artilheiro, mas a maturidade que ele tá tendo pra levar o Ceará, onde o Ceará precisa chegar, é muito notório, sabe? Se você olhar assim, O Daniel Paulista, o Daniel Paulista pode até errar algumas vezes em uma escalação ou outra, mas ali o Melk, ele vem salvando o Ceará. Eu acho que a gente joga muito por isso aí. E também teve muito fator T, né? Aquele do Ceará vir de um empate do Clássico e jogar muito bem contra o Grêmio Horizontino, que veio postado, mas conseguiu se impor dentro de casa. É uma coisa que o Ceará estava precisando ter há muito tempo. Essa postura de um time que realmente, que no começo do ano, todo mundo achava que iria subir, e ter essa postura para jogar mesmo contra o time que tá lá em cima, que é o Grêmio Novo Horizontino. Então, assim, quanto o fator Melk de estar muito bem, jogando bem demais, sabe, fazendo uma ótima regularidade, salvando talvez o Daniel Paulista aí no seu cargo, né?
4: E o Melk tem uma coisa boa nele, porque ele chuta de onde ele tá. Entendeu? Tá entrando na área, ele chuta, tá fora da área.
0: É o que faltava.
2: Chuta, né? De esquerda e de direita.
0: É o que faltava.
4: Isso, isso.
0: O cara queria fazer gol empurrando, ultrapassando a bola com a linha, com tudo.
4: O gol contra o Fortaleza foi de direita.
2: Direita.
4: Esse gol agora foi de esquerda.
0: De esquerda. Rapaz, bom de dois pés. É. O cara fala assim, rapaz, os caras chutam com dois pés. Chuta não, você chutar com dois pés, ele cai.
4: Não cai. Então eu acho que o Ceará, neste momento agora, o Ceará tá com o time.
0: Eu acho que o torcedor alvinegro não pode se empolgar ainda. Calma, mas próxima aí, partida claro. Pode ser.
4: Quer, mas aí você tá se deixando derrotar.
0: Não. Eu acho que tem que ter os pés no chão, não é não, Titi?
1: Vocês vão brigar por isso?
5: Eu acho que ainda tem muito campeonato, cara. Tem muito campeonato ainda a ser jogado, sendo bem honesto.
4: Nove jogos.
0: É porque é o seguinte, o Ceará até agora não mostrou regularidade. Quando você pensa que vai, não vai. É que nem carro ficção.
4: Não, mas nos últimos três jogos ele vem.
0: Como? Entendeu? Ele empatou com o Fortaleza nas últimas. Né, comemorou um ponto, ok, beleza.
4: Mas poderia ter vencido o Fortaleza.
0: Ah, poderia, mas também, eu poderia também ter nascido na Espanha, rei da Espanha, e não nasci.
5: De sim em
0: si. Manoel Sati.
5: De sim em si seria muito difícil, como seria um campeonato. Mas eu falo assim: o Ceará, apesar de.
4: É difícil, professor, é difícil.
5: Não, eu concordo com o Érico nisso, porque assim. Um campeonato, ele é longo. Então, para que você tenha uma boa condição de você concorrer a alguma coisa, você precisa manter pelo menos uma parcialidade. Então, assim, é igual... Vamos pegar um exemplo negativo.
4: Isso aí faltou no início.
5: Vamos pegar um exemplo negativo. A Ponte Preta pegou uma parcialidade de só perder. Sim. Entendeu? Então, a gente tem que seguir nessa mesma linha de... Sim. O time...
0: nas últimas partidas, o Ceará tem... Nas últimas cinco, o Ceará tem... É uma derrota, uma vitória, uma derrota, um empate e uma vitória. Isso não é regularidade. Você não pode ainda...
4: Mesmo na derrota aí, no terceiro jogo que você falou de lá pra cá, não é isso?
0: Isso, com o Atlético Goianiense.
4: O Ceará já jogou bem.
5: Não, não jogou bem não, pelo amor de Deus, cara. Maria,
0: quanto o Atlético Goianiense jogou...
5: O Atlético Goianiense jogou com a
0: mais. Jogou com a mais.
5: Não, não, pelo amor de Deus.
1: Reagiu
4: no segundo tempo.
1: Ah, foi daquela discussão. Não, é interessante. Eu não sei se é verdade. Mas hoje, vocês estavam falando do Melk, hoje eu vi nas redes sociais aí... Você coloca o que quer, que tinha dois pretendentes já, Flamengo e Palmeiras.
0: Isso vai acontecer.
1: Não sei se é verdade desse jogo.
0: Isso vai acontecer.
5: O que
0: o torcedor só não espera é que ele saia por 6 milhões de novo. Porque tem uma tabela lá no Ceará que todo jogador só sai por 6 milhões.
2: Preço de banana,
1: É pra ir pro Bahia, né? Aí o Bahia vende por 40.
0: Vende por 40, 50.
2: O Eric Pulga, que faz gol direto. O Bahia perdeu ontem, mas ele fez um golaço ontem.
5: Tá.
2: Ele faz sempre golaço mesmo. Ele tem um jeito de pegar na bola que é sempre pra dentro do gol.
5: Ele parece o Robin. Puxou, bateu.
2: Tum. Puxou, bateu. Ele é assim. E aí o Eric Pulga foi vendido por quanto? Eu acho que foi 8 milhões. Foi?
0: 7 milhões e pouco.
2: 7 milhões. Foi. Aí tinha um.
0: Dado.
2: Aí jogando a primeira temporada no Bahia, já tinha um time querendo levar pro 70 ou 80 milhões.
0: A mesma coisa foi o João também, o zagueiro. Também que foi dado por.
2: Tá quase, foi 9 milhões antes de Jesus.
0: Exatamente.
2: Aí o time lá da Rússia quer levar essa o Cruzeiro tabela. Só 12 foi por cento e tantos milhões.
0: Essa tabela do Ceará de 1943, essa tabela deles aí. Mas é isso aí, ó. Tem muita gente aqui mandando sua mensagem através do zap, é o 997826700. A gente vai pra um rápido intervalo, né? E na volta a gente bota o pessoal pra falar, tá bom, Titi?
1: Pode ser assim? Pode demais.
0: Tá, mano. Ok, então não saia daí, 997826700. A gente vai pra um rápido intervalo, daqui a pouco a gente volta com mais apaixonados pelo futebol. Exatamente. Você não manda script, não, script, né? Mande Aldo, porque, ó.
6: Mande Aldo, não mande escrevendo, não, que eu não sei ler, não. Mande Aldo. Entendeu? Mande Aldo.
0: É isso aí, a gente volta daqui a pouquinho.
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0: É isso aí, 18 horas 50 minutos aqui na Nova Brasil FM 106,5, programa Apaixonados pelo Futebol, desta segunda-feira, 21 de setembro de 2026. Vamos botar o pessoal aqui para falar, porque o nosso ouvinte é quem manda nesse negócio aqui, viu, professor? Quem manda é isso. É desse jeito aí? É isso aí. Então vamos lá para os nossos ouvintes pelo WhatsApp 997826700.
1: Boa tarde, Bosco Faria. E aí, quem
0: foi
1: todinha na mesa? Aqui é o Hinário Caula do Bando B. Tô vendo aqui de Aracoiaba, mas tô ligadinho. Bora lá, vozão. Quem sabe, né? Pode até dar. Se nós dar uma arrancada naquela que nós subimos no ano retrasado, pode dar certo.
0: Olha aí. Esperança. É, mano. Ele não trabalha na Copa, não. Não é homem de pouca fé.
2: A esperança é a última que morde, né?
0: Não era barata, não?
2: É?
0: Não era barata.
2: Não. É, assim, papai tinha, ele ia caçar com as cachorras e a esperança era mais velhinha. Aí o Peba corria, os cachorros corriam atrás e a esperança era a última que chegava lá. Quer dizer, a esperança é a última que morde. Aí virou esse ditado aí, esperança é a última que morde.
3: Rapaz, deixa eu contar aqui, eu observando aqui nas redes sociais, aí eu... É um animal que eu gosto muito de cachorro.
0: A esperança.
3: Eu acho muito legal.
0: Pensei que era esperança.
3: Não, a esperança era o nome da sogra do amigo meu. Aí quando ele chegou lá, ele disse, olha, não adianta você ter negócio de conversa fiada, não, porque aqui, ó, a esperança é a última que morre, viu? Aí ele, vixe, macho, já vi que minha sogra aí durante tempo. Mas o cachorro foi legal. O cara com o cachorro aqui, aí dando corda, a gente vinha bem uns 7 e 8 lá no final. E ele dando corda pra esse aqui pegar os 7 e 8. Vai. Rapaz, o cachorro foi voado. Quando os outros se armaram, ele deu só meia volta. Os sete porraram atrás dele. Primeiro gol que ele fez, botou logo o rabo entre as pernas, logo. Mola com o pai. Esperar tempo ruim. Alô, Snoopy. Meu cachorro, o nome dele é Snoopy.
0: Olha
3: Snoopy,
0: aí,
3: Snoopy Silva de Almeida.
0: Tem coisa mais original que botar o nome do cachorro.
3: Não, aí, nem o cachorro. Esse nome. Snoopy Silva Shake. De Almeida.
0: Sabia?
2: Snoopy Silva de Almeida. Aqui, ele me pediu R$47 ali.
3: Pagou quanto?
2: Mandou R$147.
0: É isso.
3: 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Pra ver se volta assim.
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0: Vamos pra mais ouvinte.
5: Boa noite, Bosco. Boa noite, Edmilson Maciel, Jota Egito, Arito Rutiani, o jovem aí também.
3: Só aí.
5: Rodada foi perfeita, né? O Ceará conseguiu uma vitória importante diante do líder do campeonato, conseguiu se afastar, está 5 pontos.

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1: Rapaz, o cara tem uma voz, dá pra fazer umas vinhetas aqui, vamos mandar aí, viu?
2: Quando eu mando Nova Brasil.
1: Quase que ele fala, não é que sou eu, viu? Quase que ele arranca a gente, viu, Jota? Aí, ó.
2: Valeu, Mourão.
1: Valeu, grande Américo, muito obrigado. E detalhe, viu? Não é qualquer um, não, viu, Titi? É Américo Pica III. É, viu? Terceiro.
3: Na hierarquia tá.
1: Ah, tá bem.
2: Ainda é um dos primeiros colocados, né, professor?
4: Mais importante até entre os três, né?
1: Até entre os três, verdade.
4: Você ficou entre os três, tá, você no tá bronze, no pódio.
1: Tá no bronze, tá no bronze, tá feliz.
4: Quer ver o nosso pior, o cara vai chegar em quarto. Assim, pô, rapaz, ninguém sabe nem quem é o quarto, quer saber do, até o terceiro, né? O Traja Rigor já tem uma música que é terceiro. Se você escutar essa música, esse rapaz, é melhor mesmo, acaba ser terceiro mesmo. Porque só acaba ser primeiro, que vão encher de saco desse cabo aqui, vão entrevistar, vão ficar perturbando o cara, vão perguntar quanto é que vai ser o cachê, e aí vai ganhar quanto.
2: E qual o problema do segundo?
4: Não, o segundo é aquele meio termo, né?
2: Ficou triste.
4: É, isso aí ficou na decepção. O terceiro não tem coisa melhor não, que o cabo ser terceiro, rapaz. Já cheguei entre os três. Poxa. Quase o quarto passava de mim, pronto.
1: Tá parecendo um colega meu que falou ali que não tem coisa melhor no mundo do que você ler um livro dentro do metrô no Rio de Janeiro.
2: Por quê?
1: Não, ele falou isso assim, eu falei assim, rapaz, não tem coisa melhor do mundo do que tu ler um livro dentro do metrô.
2: Mas ele não deu por quê?
1: Não, ele só ficou assim, não, ele queria justificar, porque ele, como ele tava indo embora pro Rio, ele tava querendo dizer que era melhor estar lá do que aqui.
2: Ai,
1: aí ele falou assim,
2: perdoe.
1: Rapaz, é melhor você ler um, não tem coisa melhor. Aí quando foi no, isso aí foi na quarta-feira, quando foi no sábado,
2: eu fui pra um
1: barraco em que eu tenho na Praia do Presídio. Aí eu tava na praia e tinha um senhorzinho, tinha uns 80 anos, assim, né? Ele e a esposa, sentado nas cadeirinhas de praia.
4: Beira da praia.
1: Na beira da praia, sabe aquela onda que vem, aí ele fica só batendo pezinho. Parece aqueles meninos assim, ó.
4: Eu sei.
1: E ele tava fazendo o quê, Titi?
2: Lendo um livro.
1: Tava lendo um livro. Aí eu tirei a foto, mandei pra ele, mandei, e botei assim, ó. Eu acho que aqui é melhor do que o metrô.
4: Você falou de livro, negócio aí de viagem. Eu me lembro que quando eu fui ao Rio de Janeiro, né? Foi a primeira viagem minha, assim, de avião, meu amigo. Eu passei 2 dias para me recuperar pensando que eu ia ter que voltar de avião. Se rapaz, eu tenho que voltar de avião de novo, esse bicho a todo instante fica balançando. Aí o Tubino, grande amigo meu, Fábio Tubino, ele me deu um livro de presente. Assim, já, então já sei. Aí pedi, né, o relógio. Aí pedi a minha esposa o relógio e fiquei lendo o livro na volta. De vez em quando o bicho balançava, eu me perdi na página. Eu só me lembro, eu não me lembro o nome do livro e não vou dizer mais ainda. Só serviu mesmo para eu ler de lá para cá. Que não sei que fim levou o livro, nem o nome dele.
3: O título do livro era 21 minutos de sabedoria na vida de um homem.
4: Ele estava do meu lado e viu o título.
3: Eu tenho a impressão que era desse, não sei qual era o nome. Para onde vão os mortos?
1: A mão que balança
2: o beijo. Se fosse esse daí, eu achei que era o do Lito lá, que para onde os aviões que morrem.
1: A mão que balança o beijo.
5: Tá igual a moça que estava lá dentro do avião, aí olhou assim para outra e falou assim... Se o avião cair aqui, pra onde é que a gente vai?
2: Puxão.
5: Pro inferno. Aí a moça falou assim, vai sair do Jornal Nacional.
2: Piadas de avião.
1: Deixa eu mandar um abraço aqui pro meu amigo Gustavo Pires, ligado com a gente. Denilson Richelli, voltando do Paracuru, ligado. Olha aí, tá vendo? Tem gente bem, viu? Segunda-feira.
5: Já percebi.
1: Não, que é isso, rapaz. Denilson Richelli aqui é o nosso ouvinte, é o futuro presidente do Zé Valter e adjacências. Sempre tá ligado com a gente, tá legal? Vamos para mais um ouvinte aqui.
6: Boa noite, galera da Nova Brasil em Campo. E saudações tricolores. Raquel Tricolor, aqui da Messejana.
1: Valeu, dona Raquel.
2: Obrigado, Raquel.
1: É, daí. Ei, detalhe, ainda reclamou aqui. Botou aqui, ó. Parece que esse programa é só do Ceará, ó.
4: Tome.
1: Olha, tá vendo? Um carão.
4: Isso eu falei, tá vendo?
3: Mas o recado não é pra nós, não. É pra quem? O Wesley, manda notícia.
1: Isso, manda notícia. Estamos esperando o Wesley mandar pra cá, mas antes do
3: Wesley. Hoje é feriado.
1: É, o pessoal tá meio surumbate.
2: Pessoal voltando do Paracuru.
1: Pessoal voltando do Paracuru.
3: Dia do comerciário, o repórter do Fortaleza, você é comerciário?
1: Deixa eu só dar um recadinho aqui. 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

0: 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É isso, né? É isso aí.
1: Tu com essa voz falando isso aí, só me lembrou de Cid Moreira.
0: Rapaz, vamos lá.
1: Salmo 91.
0: Vamos lá para o nosso grande Wesley Lopes, trazendo as notícias do Fortaleza nesta tarde, né? Nessa noite de segunda-feira. Muito boa noite, grande Wesley.
2: Um forte abraço a você, amigo torcedor, a você, amiga torcedora, que está ligado, conectado conosco aqui dentro da Nova Brasil FM 106.5. Chegando com as principais informações do Tricolor de Aço, Leão do Parque dos Campeonatos, que no início de tarde e noite do último domingo lá no GVD, voltou a pontuar fora de casa e mais uma vez conseguiu aí chegar ao seu grande objetivo dentro da competição, que é entrar no famoso G2, que é exatamente as duas equipes que conseguem um acesso direto à Série A de 2027. Primeiro objetivo alcançado, entrar neste seleto grupo das duas equipes que, como eu expliquei, sobem de forma direta à Série A, mas o mais complicado vai ser a partir de agora se manter nesse G2 até o final da competição. Lembrando que o Fortaleza ainda tem a disputar 9 jogos dentro do Campeonato Brasileiro da Série B. Mas quem fala conosco aqui dentro ao microfone da equipe Apaixonados pelo Futebol é o treinador Paulo Autuori. Ele fala sobre o rendimento da sua equipe e também sobre a tão famosa e sonhada eficácia que ele quer que a sua equipe tenha em todos os jogos.
3: São Bernardo, tivemos uma quantidade exagerada de situações de gol e não fizemos. Isso é futebol. Aquilo que eu falo, eu não costumo lamentar o placar final, porque ele significa algo. Tá certo? Você cria e não faz, ou você cria pouco e faz gol. Isso tem a ver com uma coisa chamada eficácia. Então, muitas equipes que por vezes jogam por uma bola e conseguem fazer o gol foram 100% eficazes. Isso é importante. E outras que criam e não conseguem. Foi, por exemplo, o que passou com a gente no jogo contra São Bernardo, que era um jogo que deveríamos. E com o Operário também, tivemos muitas chances. Isso aí, melhor dizendo, com o Operário do que com São Bernardo. Desculpa aí. São Bernardo foi mais equilibrado, eles fizeram um grande jogo lá. Mas contra o Operário, tivemos muitas oportunidades de gols assim, que normalmente não se perde. E naquele momento, no final do jogo, eu não lamentei, falei, são situações, vai ver jogos, não tem mais, vamos produzir em termos de criação de oportunidades pouco, mas vamos ser eficazes, né? Então tivemos o segundo gol logo no início do jogo. Parabéns aí, o Cruzeiro fez uma bela defesa e evitou que ali sim poderia complicar mais para o Londrina, mas acredito que tenha sido um jogo.
2: Está aí então palavras de Paulo Autuori, comandante do Tricolor de Aço. Fortaleza, que vai ter uma semana cheia de trabalhos, já que o seu próximo compromisso dentro da competição nacional é somente no próximo domingo, novamente às 18h30, na Arena Castelão, diante da equipe do Atlético lá de Minas Gerais. E já pensando neste confronto diante da equipe mineira, a diretoria do clube resolveu agir de forma rápida, já iniciou nesta segunda-feira os check-ins para os sócios torcedores do Tricolor de Aço e também para a compra de ingressos. E em menos aí de 2 a 3 horas de abertura dos check-ins e também da venda de ingressos, nós já temos 6.428 pessoas garantidas para este confronto entre Fortaleza e Atlético. Provavelmente o Fortaleza deve bater o seu recorde de público nesta edição do Campeonato Brasileiro da Série B e nós deveremos ter aí mais de 20 mil torcedores na Arena Castelão, empurrando o Fortaleza para se manter vivo na luta em busca do tão sonhado acesso à Série A de 2027. Para este confronto, o comandante tricolor já terá alguns retornos importantes, como do volante Rodrigo, que não enfrentou a equipe do Londrina devido ao terceiro cartão amarelo. Militello também cumpriu suspensão ainda da expulsão diante do Cuiabá e também poderá ter o retorno dos atletas entregues ao departamento médico, que é o caso do atacante Pedro Henrique e também do volante Lucas Sacha. Então, semana cheia de trabalho, semana para poder descansar e também tentar corrigir aquilo que precisa ser corrigido e para aprimorar aquilo que o Fortaleza tem feito bem nos últimos jogos. Próximo domingo, 18h30, Fortaleza e Atlético, Arena Castelão. Eu sou Wesley Lopes e, se Deus quiser, retornamos amanhã, terça-feira, com mais informações do Tricolor de Aço aqui dentro da Nova Brasil FM 106.5 com a equipe Apaixonados pelo Futebol.
0: É isso aí, Wesley Lopes e as informações do Fortaleza. Vitória, foi uma vitória boa, viu, JP? Você que acompanha, com certeza você acompanhou esse jogo, né? E foi uma vitória boa, mas não foi uma vitória convincente, né? E dentro daquela situação de você, né, jogar bonito e perder, é melhor jogar feio e ganhar, né?
1: É, a gente vai chegar num ponto, é que eu tava até batendo um papo com uns amigos meus, torcedores do Fortaleza, que eles estavam dizendo, não, a gente tem que jogar bonito. Rapaziada, Série B. Série B tem que se ganhar, principalmente num campeonato tão apertado quanto esse, o que vale mais é os três pontos do que jogar bonito. Se eu vou esperar jogar bonito, eu não vou esperar o Chico da Silva fazer, o Chico da Costa fazer aquele gol lá, é porque eu falo que Chico da Silva, fazer aquele gol
0: de metrô.
1: Fazer aquele gol lá. Então assim, o Fortaleza jogou mal, muito abaixo do esperado, mas... o Fortaleza jogou bem e perdeu. Então, ou empatou ali durante a competição. Então, eu prefiro muito mais os três pontos, como torcedor também deve estar esperando desses três pontos, do que propriamente a vitória. Assim, se for por mérito, né? A gente tava até batendo esse papo, o Eric tava até falando aqui nos bastidores. Se for por mérito, o Londrina mereceu muito mais a vitória, né? Teve mais ofensivas ali com propriamente dito. Mas, entretanto, porém, né? Gol, futebol é bola na rede, gol, né? E o que aconteceu foi que até os deuses do futebol favoreceram o Fortaleza com aquele gol contra ele do Erron de uma forma tão estranha, né?
0: Ah, foi. É que a gente falou, ele tava aqui, como você puxou aí, né? A gente tava conversando nos bastidores aqui, no...
1: na nossa bate-caverna.
0: No backstage. É o seguinte, o Fortaleza no segundo tempo ele foi amassado pelo Londrina. Agora o Londrina ele explicou exatamente o porquê que ele está em 18º, não é isso, professor?
4: 18º lugar, 28 pontos.
0: Ele explicou porque a incompetência do ataque em fazer gol, vou lhe contar uma coisa aqui, tá?
1: É absurdo.
0: Se eu não me engano, o João Ricardo, né? Ele fez algumas boas defesas, inclusive teve uma lá que ele, pô, foi uma linda defesa que ele fez, mas a grande maioria do ataque do Londrina eram muitas bolas para fora. É, tivemos aí duas bolas na trave, um cruzamento também e um chute, mas fora isso, teve muito domínio, era muito suor, né, muita inspiração, mas melhor, muita transpiração, pouca inspiração do ataque do Londrina, né, e no finalzinho levou, como a gente falou, não jogou bem, mas venceu, isso é o que importa.
4: Dava pra gente observar também que o Londrina, por conta da situação dele, tava muito afobado no jogo, sim, sabe? Muita correria, muita afobado, querendo resolver. E aquele gol contra ali foi como uma ducha de água fria pro Londrina.
0: Também já foi aos 40 e...
4: foi, já no finalzinho. Aí teve que recomeçar toda a trajetória. No segundo tempo a pressão aumentou, né? Faz o gol com o Igor Bahia. Mas deixou o time muito escancarado também, porque pensou o quê? Fez 1-1, foi na onda do torcedor, quase 5 mil torcedores lá no VGD, foi pra cima, deixou espaço pro Fortaleza e acabou levando o gol. Você pegar um time como o Fortaleza e você der espaço pra jogar, você vai levar seu gol. Não tem escapatória. Você tem o Maílton, que joga muito do lado direito. O Caio Henrique, eu assisti o jogo, não comprometeu. Não comprometeu ali do lado esquerdo. E você tem uma turma de ataque ali que é com características ofensivas. Se o time der vacilo com o Fortaleza, leva gol. E foi o que aconteceu. Então, essa história assim, o Fortaleza não jogou bem. Gente, aí eu vou com o JP. O importante na Série B é 3 pontos, cara. Porque lá na frente, ninguém vai nem lembrar que o jogo contra o Londrina, o Fortaleza não jogou nada e venceu. Não, vai lembrar dos 3 pontos. Ó, se não tivesse ganho contra o Londrina, que não jogou nada, mas ganhou, a gente não estava em segundo. Se perde pro Londrina, tinha caído lá para quarto. O time está na vice-liderança. Fortaleza olha para frente hoje e diz assim, rapaz, aí só depende da gente.
1: Só depende da gente. Eu tava até olhando sobre o jogo, as análises no SofaScore, né? No jogo todo, teve 10 chutes a gol do Fortaleza. 10 chutes, né? A meta para o Fortaleza. Na verdade, ao todo, né? 10 a 19. As chutes a gol do Fortaleza, 2. E do Londrina, efetivamente, 3. Só que a gente foi olhar aqui a análise do segundo tempo. No segundo tempo, o Fortaleza chutou as 2 vezes a gol. Entendeu? Nem no primeiro tempo não fez nada. E no segundo tempo conseguiu fazer 2 chutes a gol.
0: O Fortaleza só fez 1 gol ontem.
1: Então, assim,
0: o Londrina fez 2.
1: Foi.
0: Só que um foi contra e não valeu pro outro time.
1: Então, assim, eu acho que o Autuori, ele deve ter os seus porquês e tá tudo certo aí enquanto estiver ganhando. Mas a gente tem que se atentar aqui. Futebol não é o cunho da Série B, tá? Futebol não é o cunho da Série B. É o cara conseguir fazer gol e disputar o acesso. E hoje o Fortaleza, eu acho que o professor pontuou muito bem no quê? Que, pô, campeonato é aquele negócio. É aquele pontinho que você consegue fora, aquele 2 pontos a mais da vitória que você reverteu de um empate. Então, assim, realmente o Fortaleza não jogou muito abaixo da média, muito abaixo do esperado. E assim, o torcedor vai novamente lá pro domingo que vem assistir contra o Atlético, na esperança não do futebol, mas da vitória. Porque assim, o Fortaleza vem agora mantendo aquela constância que a gente falou que o Ceará não tava tendo. O Fortaleza vem mantendo a constância de pelo menos não perder. Empatar, ganhar, aí ganha, empata, aí empata de novo, aí ganha. Então tá mantendo essa constância de pelo menos somar pontos, seja fora, seja dentro de casa.
0: E aí, Titi?
5: Fortaleza tem tudo para fazer uma grande partida e ganhar. Ah, porque não joga bem dentro de casa, tá sempre vacilando. Não, cada história, cada jogo tem sua história. Agora tem um fator psicológico que pode ser importante. Olha, turma, nós estamos na liderança. Sair daqui hoje com a vitória é a liderança chegando. Todo mundo se mata, se doa dentro de campo, dá o máximo que tem capacidade e é um baita time, Fortaleza.
0: É isso aí, né? Não à toa, né, ô professor? Não à toa, como você já bem falou, a gente já vem comentando isso aqui, está em segundo e a diferença e está em segundo pelo número de vitórias.
1: Isso.
0: Mas tem como você trazer agora, já que a gente já falou de Ceará e agora já fechamos aqui Fortaleza, tem como você trazer a tabela de classificação completa da Série B depois desses jogos, apesar de que ainda tem jogo hoje, professor?
4: Um jogo foi adiado. Operário, Criciúma e Operário, muita chuva lá em Criciúma, o jogo vai ser amanhã às 7:30 da noite. O outro jogo, o torcedor do Ceará vai ficar de olho, Náutico e Cuiabá.
0: É Cuiabá e Náutico ou Náutico e Cuiabá?
4: É lá em Náutico, o jogo é lá em Náutico. O jogo é lá em Náutico, viu?
0: Eu acho que o jogo é...
4: Rapaz, eu mexi aqui no meu celular novo aqui, eu botei
0: que foi a rodada. Eu acho que o jogo é em Cuiabá.
4: Eu acho que é em Náutico.
5: Arena Pernambuco,
1: né? Eu acho que é em Cuiabá também.
0: Eu acho que na Arena Pantanal.
4: Pronto, 2 votos contra 1, voto vencido.
0: Eu tinha visto, pra mim, eu tinha visto que o Náutico ia jogar fora de casa.
4: É Cuiabá e Náutico. É lá em Cuiabá.
0: Ah, então pronto.
4: Melhor ainda.
0: Então, né? Então arrocha pra gente aí, professor, a classificação.
4: Tem aqui, como? Né?
5: Professor, tem esse celular aí, hein, professor?
4: Acabei de ganhar aqui, eu tô mexendo ainda, o bicho tá meio brabo ainda aqui.
5: Ganhou? Foi o Jotão que deu?
4: Não, o Jota, pô, disse que hoje não paga nada, tá com raiva da gente aí.
5: Pizza.
4: Você é a próxima rodada?
0: Mas também, mas vocês não trouxeram a pizza pro rapaz?
5: Senta aqui no computador, rapaz. Usa esse computador aqui, rapaz.
0: Vem! Vai aí, professor.
4: Vai dar dando certo aqui.
0: Vai simbora, vai dar pronto, certo,
4: Rodou agora. Hoje tem Cuiabá e Náutico, 21:30. Amanhã tem Criciúma e Operário, 19:30.
0: Isso.
4: Sexta-feira já começa a 30ª. Novo Horizontino em São Bernardo, Vila Nova e Londrina. Então hoje é Cuiabá e sexta é Vila Nova. Sábado, Operário e Ceará, 16h30, esse jogo é mais cedo.
5: Dia de sábado é de lascar. Ainda bem que eu não vou trabalhar nesse jogo.
4: Não, aí ainda tem o detalhe, né?
1: Ou será que não?
4: Esse horário aqui é complicado.
0: Eu? Não, eu tô do Kleber.
4: Operário e Ceará, sábado, 16h30. Tem um clássico pernambucano, Náutico e Sport. Aqui é pra ver quem é o pior dos dois. Tem Goiás e Atlético, outro clássico, só que é goiano. Aí domingo tem Criciúma e Avaí, clássico catarinense.
0: Depois?
5: Dormindo.
0: Rapaz,
4: dormindo.
0: Não, deixa.
4: Tá rezando essa dormir, tá, aquela oração.
0: É, isso é.
4: CRB e Cuiabá. CRB, Cuiabá, Fortaleza e Atlético. Do domingo, 18h30. Na segunda-feira, próxima segunda, América Mineiro e Juventude.
5: Sonhando levando uma queda.
4: E na terça, o final da 30ª rodada, Botafogo e Ponte Preta.
0: Pronto. E a nossa classificação, nós temos aí Vila Nova, Fortaleza, né? Com 51.
4: Vila Nova, 51, 15 vitórias. Fortaleza, 51, 14 vitórias. Novo Horizontino, 50, 14 vitórias e 22 gols de saldo. Juventude, 50, 14 vitórias e 12 gols de saldo.
0: Embolado,
4: é um
0: quarto. Tá muito embolado aí esses quatro primeiros.
4: Criciúma, se o Criciúma vence amanhã o Operário, ele vai também para 50, 14 vitórias.
0: Isso.
4: E aí, no saldo...
0: É, ele pode passar o Juventude se ele fizer 9 gols.
4: Ah, aí não é complicado.
0: Vai que 19
4: então,
0: a
4: 0. É, aí o Criciúma pode ir a 50 amanhã, né? Se não, ele vai continuar na quinta colocação. O sexto é o Atlético, que teve também a chance de estar mais acima, pelo menos passando o Criciúma, mas perdeu para o São Bernardo. Tem 46. O CRB com 45 é o sétimo. Está ali colado na turma do G6. O Operário, se vence amanhã, vai a 47 e volta ao G6. Por isso que é importante esse jogo amanhã para o Operário. E aí o Operário vence amanhã, ele vai para o jogo contra o Ceará, naquela de empolgação para vencer também.
1: E para manter no playoff, né? Porque 47 ele tem o risco ali, tem a chance de conseguir entrar já na tábua do playoff.
4: Isso. Ele já esteve lá, né? Aí voltou para... Agora é o oitavo, né? O Sport tá vivo, 44 pontos, é o nono. O Goiás, 42. Vai ter que estar conversando ali. É o décimo.
0: Deixa ele,
4: 42 rapaz, pontos.
0: Estão fazendo contatos com além.
4: Não sei o que, nós fora nada. Só escutei o Noves fora nada.
0: O nada é que lascou. Se
4: o fosse nada Noves fora, Noves 100... fora ainda vai, mas o nada. E aí o 11º, que é abrindo a segunda página, é o São Bernardo, 41. O Atlético tem 41. O Cuiabá, 13º, tem 40. Por isso que é bom o Cuiabá ganhar do Náutico hoje. E o Náutico ficando, se perde, fica com 38. Já começa a ver a galera ali, o Ceará, principalmente já de perto, né?
0: É, mas o Ceará mesmo vencendo não ultrapassa
4: o Náutico. O problema é o saldo, né? O Ceará tem menos 6 e o Náutico tem 2 positivos. É,
0: exatamente. Vai que o Ceará faz, né? 8-0.
4: É.
1: Ou o Náutico leva uma alinhada de 4-0, né?
0: Do Sport?
1: É.
0: Rapaz, isso aí vai ser 0-0.
4: Mas se ele levar 4 do Cuiabá e 4 do Sport, aí o Ceará passa dele.
1: Exatamente.
4: Aí o 14º, o Náutico, com 38, 15º, Ceará, com 35, 16º, Botafogo, 32. Dentro da zona, o Avaí, 30, 17º, né? 18º, Londrina, 28, o 19º, o América, com 17, e o Lanterna Ponte Preta, com 13 pontos ganhos.
5: O Ceará só tem um clube entre ele e a zona de rebaixamento.
4: Botafogo.
1: Só o Botafogo. Exato, e se o Botafogo vence, empata.
0: É, a sorte é porque tá dando tudo certo. O Ceará vencendo e os outros times perdendo, né?
4: Se o Ceará tivesse perdido para o Novo Horizontino, ele era 16º. Estaria encolado ali na zona.
0: Isso. Então, por isso que eu falo, Vititinho, calma, muita calma nessa hora, bota os pés no chão.
5: É o seguinte,
0: calma.
5: O jogo com quem, desculpa?
4: Pegou o América não. O América ele já ganhou.
1: Pega o Londrina.
4: Mais um jogo pra ele ganhar 3 pontos.
0: O Ceará tem que torcer pro Vila Nova. O Ceará tem que torcer pra Ponte Preta. O Ceará tem que torcer pro Criciúma.
4: E tem que torcer por ele mesmo.
0: Não, antes.
1: Ele tem que fazer a parte dele.
0: Antes de fazer a parte dele, né? Não, mas eu digo porque assim, mesmo assim, ele fazendo a parte dele e torcendo contra os outros times, é bom porque ele se distancia mais, né? Abre mais essa distância. Fica um pouquinho mais folgado. Porque, lembrem-se, ele tem 2 confrontos diretos contra esses dois times. Ele ainda joga contra o Avaí e contra o próprio Botafogo lá em Botafogo. Tô certo ou errado?
4: Certíssimo.
0: Exato. Não, dá pra ganhar, mas também dá pra perder.
5: É, dá não.
0: É.
5: Dá,
0: e, se... e se não cuidar, pode ser que aconteça, de aí se encostar na zona de vez. Então, o forte agora pra ele se distanciar. Pra quando chegar contra esses times, ele ter pelo menos um empate debaixo da manga, a seu favor. Tô certo, professor?
4: Certíssimo. Agora, se o Ceará vence esse jogo com o Operário, amigo, aí... Aí, já, a respiração, aí já muda a situação, aquele papo de zona já começa a ficar bem distante mesmo.
1: Já,
4: né?
1: Sonha com acesso.
4: O Ceará já tem 35. Já tem 35. Eu digo já porque há umas rodadas atrás, em agosto. Em agosto, você olhava para a tabela de setembro e dizia, pixi, rapaz, vai vir pedreira aí. Vai vir pedreira. Fortaleza, Novo Horizontino, Sport. E o Ceará venceu 2 e empatou 1.
0: Isso.
4: A gente estava até aqui preocupado. Se o Ceará não vence, pelo menos 2 aqui já vai complicar. Mas aí, quando você olha para o Avaí e para o Botafogo tá terrível. Empatou com o Atlético, mas vem de 4 derrotas.
0: Mas aí seguidas. É onde mora o problema. O Titio, ele não tem essa idade avantajada.
4: Não é à toa, não.
0: Não é à toa, não, entendeu? Não é, esses 95 anos deles aqui de rádio.
4: Esses seus cabelos brancos.
0: Seus cabelos brancos. Esses seus cabelos brancos aqui não é pra tu não. Ele fala uma coisa que é verdade. O problema do Ceará não é jogar contra os líderes. O problema dele é jogar contra a parte de baixo, né, Ti?
5: É, assusta porque o Ceará vai salvar defunto. É um termo que já se usa há bastante tempo, né? Preocupação. Agora, quando dá uma arrancada dessas, tudo pode acontecer.
0: Vem inclusive nada.
4: Inclusive nada. O Ceará, né, tem uma coisa, tem um jogo contra o Operário, mas não pode se assustar com o fantasma, não.
0: Isso.
4: Tem que ir pra cima. O mascote do Operário é o Fantasma. Fantasma.
0: Professor.
4: Opa, cheguei agora.
0: Fortaleza.
4: Sim.
0: Ele tem Atlético, não é isso?
4: Tem o Náutico.
0: Isso, depois tem o Náutico.
4: Lembrando que é 2 jogos em casa, hein?
0: É,
4: pra seguir dentro do G2.
0: O Fortaleza tá de vento em popa, viu?
4: Pra seguir no G2, né, Titi? Tá. Aí depois tem o América fora, pra seguir no G2.
0: Tá com a proa virada pro norte.
4: Tem o CRB em casa.
5: É, a melhor tabela do final do campeonato tá do Fortaleza.
4: É pra seguir no G2, tem o Sport.
0: Ele joga contra o América, ele joga contra o Náutico, depois joga contra o América Mineiro fora de casa.
4: Fora, lá no
0: América Raborto. Se bem que ele não pode falar esse nome América Mineiro, não, que a chibatada foi feia aqui no Castelão. Mas eu não creio que vai ter surpresa de novo aí, não.
4: Também creio que não, sabe? E aí tem o CRB aqui.
0: Isso.
4: E o Fortaleza. É jogo pro Fortaleza ganhar. Porque tem um Sport lá, no mínimo, um empate. Já dá pra comemorar aqui. Não.
1: Contra o Sport?
4: Sim.
1: Contra o Sport, com certeza vai estar no Fortaleza.
4: Não, porque ninguém sabe como é que vai estar o Sport nessa rodada. Qual é essa rodada aí do Sport?
1: Não, já é escrito nas estrelas.
0: É isso aí. E depois pegar Ponte.
4: Ponte lá.
0: Olha aí.
4: Aí o Fortaleza tem três últimos jogos aqui.
5: Já é a ponte
4: aqui.
5: Que caiu mesmo, viu?
4: É, já caiu.
5: Aí já é a ponte que caiu.
4: Aí já vai só que sobre 18. Aí o Fortaleza tem os três últimos jogos do Fortaleza. Podem ser 3 confrontos diretos. Eu tô dizendo que podem. Que é contra o Atlético Goianiense aqui, contra o Novo Horizontino fora e contra o Vila Nova aqui.
5: 2 em casa e 1 fora, ele ganha 3.
0: Vai perder mais não, Fortaleza?
4: Não. Pelo que eu tô vendo, Fortaleza
0: vai fazer 70 pontos.
4: Vai igual o saudoso Valdir Santos. Vai pra Copa do Mundo desse jeito.
0: Ah, mas isso aí, a esperança.
5: Você quer que eu diga o placar? Porque era mulher. Que
0: agora pronto. Me diga, antes junto com o placar, me dê 6 números aí.
5: 2-1.
0: Cadê o clube? Cadê o grupo? Não quer formar, é o grupo, né?
5: É.
0: É. Calma aí, ó. Quem quer entrar no grupo aí é o professor. São 19 horas 22 minutos. Pessoal, a gente vai para um rápido break. Rapidinho, hein? Daqui a pouco a gente volta com mais Apaixonados pelo Futebol.
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0: É isso aí, 19 horas 26 minutos. A gente tá no último bloquinho aqui. Pode chamar de bloquinho, né?
1: E eu vou dizer uma coisa: no intervalo que sai de Confidência aqui, é um negócio especial. Não,
0: se o pessoal, né? Se o pessoal soubesse o que rola aqui, né, nos bastidores. A
1: audiência seria muito maior.
2: Mas a gente espera que o novo Edmundo está presente entre nós aqui, viu?
3: Programa no ar e um programa fora do ar.
0: É verdade. Quando a gente começar a transmitir ao vivo aqui, a negada vai ser que nem o outro lá da Jovem Pan, que eu não vou fazer propaganda das outras rádios aqui, não. Mas já falei
2: um amigo meu falava, campeonato de mentira. Brincadeira.
0: Ô Jota, JP, tem novidade aí pela CBF, não é isso?
2: Tem sim.
0: Qual foi?
2: Depois da nova assembleia da CBF, foi anunciado um pacote de medidas para o ano de 2027. E dentre elas estão os estrangeiros em súmula, né? Eles vão reduzir gradualmente até 2030, para saírem do número atual, que é 9, para 5 em 2030. Além disso, a Série A do Brasileiro ela passa a concentrar a maior parte dos jogos às 4 horas da tarde no domingo, e no meio da semana terá sempre 6 partidas na famosa Super Quarta que eles estabeleceram. Outro ponto pro pessoal da Série B é que o sábado agora vai ser o dia principal dos jogos da Série B, e eles vão ter 3 jogos exclusivos às 6 horas e os outros podem ser demandados de acordo com os clubes. E no meio da semana será concentrado ali na terça e na quinta-feira, e serão em horários exclusivos de 7:30 ou 9 horas. Alguns horários vão ser eliminados no meio dessa assembleia e eles escolheram retirar os horários de 7 horas da noite durante o dia de semana.
0: Nós também.
2: E no domingo à noite, ou seja, muitos jogos que eram domingo à noite, devido à série, ou ajuste de agenda ou transmissão, agora eles deixam de existir para que evitem ali os conflitos de sobreposição de partidas da Série A e da Série B.
3: Vamos acreditar, né?
0: Vamos acreditar. Professor,
3: essa medida aí, não...
0: Professor, a gente também tem aí a definição das semifinais da Sul-Americana, da Libertadores?
3: É, o que me interessa é a Sul-Americana, né?
0: Ah, só por quê, né?
3: Boca Juniors e o gigante da colina, o Vasco da Gama.
2: Boca o quê?
3: Boca Juniors. E o jogo é no La Bombonera, o primeiro jogo, viu?
2: É lá em Boca.
3: Lá em Boca, 21:30, dia 13 de outubro. A dia 14 tem Atlético Mineiro e Montevideo City lá na MV.
2: Lá em Atlético.
3: Aí o jogo da volta, dia 20 às 21:30, Vasco e Boca. O local ainda indefinido, mas deve ser mesmo no Maraca, viu? E o Montevideo e Atlético, dia 21.
2: Se fosse São Januário ia abaixo, mas se o Vasco ganhasse.
3: Semifinal, ó. Cada clube que chegou à semifinal recebeu 4 milhões 120 mil. Quem chegar à final, o vice leva 12 milhões e 900 mil e o campeão da Sul-Americana leva 50 milhões de reais.
0: Ainda é menos que a Copa do Brasil.
3: Ainda é menos. Libertadores, rapidinho, né? Dá tempo aqui, né? Não. Semifinal da Libertadores.
0: O horário é nosso.
3: É, semifinal da Libertadores. Tabela aqui na mão, tem o Estudiantes e Flamengo. Esse jogo é lá na Argentina, um jogo de ida.
0: Lá em Estudiantes.
3: Lá em Estudiantes.
2: Lá na escola.
3: Lá no espaço de Estudiantes. Estudiantes e Flamengo, dia 15 de outubro, uma quinta-feira. O jogo da volta Maracanã, dia 22 de outubro. Fluminense e Palmeiras, primeiro jogo, dia 14 de outubro. Maracanã, uma quarta-feira, 21:30. E Palmeiras e Flu. No Nubank Park, o estádio do Palmeiras já vem mudando de nome, viu? Todo
2: rapaz, não, faz imagina, 10 anos. Cara.
0: Você imagina a final de Libertadores?
2: Não, 12 anos.
3: Mas imagina a final. Eu chamava de Allianz Parque.
0: É, você imagina a final de Libertadores: Flamengo e Palmeiras e o Brasileirão também com
2: Palmeiras e Flamengo. Flamengo.
0: Ah, tá começando a ficar sem graça, hein, Titi?
3: Tá ficando sem graça.
1: Ainda bem, pelo menos
2: é pelo lado de cá, né? Que na época que era pelo argentino.
1: É que essa Libertadores. A Argentina dominava, tá já perdendo a hegemonia, né?
0: Já perdeu, ainda bem que já perdeu. É isso aí, professor, acabou?
3: É desse jeito.
0: Acabou
3: e
0: aí?
3: E a Copa do Brasil? Eu só sei fazer assim.
0: É?
3: Copa do Brasil, não.
1: Não. Ainda não. Sabe fazer assim, é?
3: Essa não, velho.
2: Eu
3: aprendi com o Jota.
0: Acabou, Titi?
1: Assim. Você não dorme, não. Né?
0: Acabou?
3: Não, durmo não. Aí, Jota.
0: Não dorme, não? Jotão, você vai dar pelo menos?
3: Dormiu ou acordou?
0: Você vai dar pelo menos? Tchau.
1: Vamos lá. Amanhã nós estamos aí.
0: Isso. Você que comanda, viu, Jotão? Amanhã aqui a máquina.
1: Vai pagar a pizza.
0: Isso, vai pagar a pizza, mas você traga a pizza já pronta, viu, Jotão? Forte abraço pra você, grande Jota. Forte abraço pra você, titio Edmilson. Professor, forte abraço.
3: Opa, forte abraço, Érico.
0: Até amanhã.
3: Valeu demais.
0: JP também, muito obrigado pela sua participação com a gente.
2: Um forte abraço. Ixi, me cortaram, me cessearam aqui.
0: Vai lá.
2: Um forte abraço, equipe maravilhosa daqui da Nova Brasil.
0: Nova Brasil, é isso aí,
2: a grande Rádio Jota. Classe A do futebol.
0: Só quer ser o Luciano. E a todos vocês que estavam com a gente ligados até agora, muito obrigado. E já sabe, amanhã novamente um encontro marcado com a melhor equipe esportiva do Rádio Cearense. Jota Egito no comando da máquina, Bolso Farias, Edmilson Maciel, todos aqui juntos a partir das 17h30 com Apaixonados pelo Futebol. Forte abraço a todos, fiquem com Deus e até amanhã.

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Lenine, aquilo que dá no coração. Em instantes você confere mais uma edição do Novo Sempre Vem. Agora 7h52, ótima noite.

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11: Boa noite, eu sou João Marcelo Boscoli e começa agora o novo Sempre Vem, aqui na Nova Brasil, um espaço para todo o país que apresenta os novos artistas, gente que está chegando, artistas novos que já são bem conhecidos e talvez...

0: algum artista que você nunca tenha ouvido. Pra gente começar a edição de hoje, a Marina, Hoje Eu Só Queria Ser o Amor de Alguém. A faixa faz parte do álbum Brisa de Domingo, lançado em 2024, e fala daquele desejo simples de ter alguém por perto, ponto. A música foi composta pela própria Amarina e produzida por Giba Mugen e Vitor Clay. Amarina, Hoje Eu Só Queria Ser o Amor de Alguém, para começar O Novo Sempre Vem. Aqui na Nova Brasil, você já sabe, ela é mais que moderna, brasileira.
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0: Você acabou de ouvir um dos grandes nomes da nova música brasileira, Gilsons, na canção Proposta. Tivemos também os Garotin, com o solo vocal do Cupertino, o trio de São Gonçalo, Rio de Janeiro, na canção Paraquedas. Ouvimos também Mariana Volker em Hiperespaço. Você continua ouvindo o Novo Sempre Vem aqui na Nova Brasil. Toda segunda-feira, 8 horas da noite, temos esse encontro com o melhor da nova música brasileira. E se você estiver em São Paulo no dia 21 de outubro, a partir das 10 horas da noite, no Blue Note, o Novo Sempre Vem ao vivo. Rian Fidelis, Flávia K, Jorginho Neto, 2 de 1 e Gustavo Vaz. A gente está te esperando lá, os ingressos já estão à venda. Abrindo a próxima sequência de hoje, a Nay Portela tem uma relação com Brasília e ela aparece sob a forma de uma inspiração que ela teve com as obras arquitetônicas do Oscar Niemeyer. Então agora, Plano B, que antecipa o quarto álbum de Nay Portela.
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0: Você acabou de ouvir Mage, Imersa em Mim. Ouvimos também Inarruda, Na Ponta da Escada e 2 de 1. Nossos convidados no Novo Sempre Vem ao vivo, no dia 21 de outubro, no Blue Note, com a banda do Novo Sempre Vem, eles apresentaram Wasabi. Agora, a gente vai dar um pulo na redação da Nova Brasil. Vamos ouvir o Novo em Cena. Vamos lá.
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3: Estamos de volta com o Novo em Cena, o seu ponto de encontro com os novos talentos e os lançamentos que estão renovando a nossa música. Paulistano e pianista de formação, o músico Edu Heredia estuda arranjo, composição e produção na conceituada Berklee College of Music, tendo como inspiração mestres como Tom Jobim e Toninho Horta. Ele traz um olhar moderno e autoral para MPB. E a nossa faixa em destaque hoje é Leis Escritas com Giz, o seu single e estreia que antecipa o seu primeiro EP. Eu sou Henrique Oliveira e você me acha nas redes sociais com @henriquezin23. E agora você curte Leis Escritas com Giz, com Edu Heredia, aqui no Novo em Cena.
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0: Você acabou de ouvir Gustavo Vaz, Todas as Vezes que Você Voltar. O Gustavo Vaz também vai estar presente no palco do Blue Note, no show O Novo Sempre Vem, ao vivo, 10 horas da noite, com a nossa banda, lá no Blue Note. Não esqueça, 10 horas da noite, no dia 21 de outubro. Ouvimos também nessa sequência Amanda Magalhães, O Amor Te Dá. Ouvimos também Brian Baer, Concreto, Ferro e Saudade. Você está ouvindo a Nova Brasil, mais que moderna, brasileira. Toda segunda-feira, O Novo Sempre Vem, um espaço para todo o Brasil para apresentar a nova música brasileira para você. Toda segunda, 8 horas da noite. Abrindo a última sequência de hoje, vamos ouvir Joyce Alane com Leão. Essa faixa marcou a estreia da pernambucana em sua carreira solo autoral em 2021, depois de ganhar destaque fazendo versões de outros artistas. Ela foi composta por Joyce em 2019 e ela fala de admiração, encanto e daquele desejo de transformar um momento especial em lembrança. A produção é assinada pela própria Joyce Alane, ao lado de Flávio Ferrari.
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0: Essa foi mais uma edição do Novo Sempre Vem aqui na Nova Brasil. Você já sabe, toda segunda-feira, 8 horas da noite, temos esse encontro com uma hora do melhor da nova música brasileira. Eu sou João Marcelo Boscoli, muito obrigado e até a próxima edição.
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2: Está no ar a Voz do Brasil. As notícias do governo federal que movimentaram o país no dia de hoje.
3: Olá, boa noite.
4: Boa noite para você que nos acompanha em todo o país.
3: Segunda-feira, 21 de setembro de 2026.
4: Vamos aos destaques do dia.
3: Semana reúne ações contra o crime organizado no sistema prisional.
4: Uma das operações tem como alvo a identificação e a retirada de aparelhos celulares dos presídios. Thaís de Araújo.
5: As ações ainda incluem capacitações de policiais penais e treinamento para operar equipamentos de raio-x e scanners corporais.
3: Pix automático poderá ser utilizado em contas de salário.
4: Regra entra em vigor a partir de julho de 2027. E não é só isso. Luana Karen.
6: Entre as medidas de segurança está a que amplia de 30 para 80 dias o prazo que a vítima de

0: de um PIX fraudulento tem para recorrer ao banco e tomar as providências.
1: Inclusão é direito. Dia Nacional de Luta da Pessoa com Deficiência reforça a lei brasileira.
2: Estatuto destaca compromissos para a formulação de políticas de acessibilidade universais.
1: Quem explica é Isadora Nascimento, secretária dos Direitos da Pessoa com Deficiência.
3: É um documento extremamente completo, extremamente robusto, porque foi construído com a participação plena das pessoas com deficiência, né? Respeitando aí o lema do Nada Sobre Nós Sem Nós.
2: E hoje, na apresentação da Voz do Brasil, eu, Mariana Jungmann e Luciano Seixas.
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2: O Ministério da Justiça e Segurança Pública promove essa semana ações de enfrentamento ao crime organizado dentro do sistema prisional.
1: Um dos objetivos é impedir a entrada e o uso de materiais ilícitos e fortalecer o trabalho de inteligência e fiscalização.
2: As ações incluem operações de revista, uso de novas tecnologias, entrega de equipamentos e capacitação de policiais penais em diferentes estados.
4: O Ministério da Justiça e Segurança Pública realiza nesta semana uma série de operações e ações de capacitação para reforçar o combate ao crime organizado dentro do sistema prisional. Uma das principais iniciativas é a Operação MUT, que promove revistas estratégicas para localizar e retirar celulares e outros materiais ilícitos das unidades prisionais. Desde maio, as ações resultaram na revista de mais de 10 mil celas em 312 unidades. Ao todo, foram apreendidos 2.447 aparelhos celulares. Outra frente é a Operação Modo Avião, realizada nos estados do Rio de Janeiro, Rio Grande do Sul, Ceará e Paraíba. A ação utiliza equipamentos capazes de identificar sinais e dispositivos usados de forma irregular dentro das unidades prisionais. Os dados obtidos ajudam as equipes de inteligência a definir os locais que devem passar por revistas e outras ações. Também estão sendo entregues equipamentos para reforçar a segurança, como body scanners, georradares e kits de varredura. Os aparelhos ajudam, por exemplo, na inspeção corporal, na localização de alterações no solo e na identificação de dispositivos eletrônicos. As ações dessa semana ainda incluem capacitações de policiais penais e treinamento para operar equipamentos de raio-x e scanners corporais, inclusive com recursos de inteligência artificial para auxiliar na análise das imagens. Thaís de Araújo, para a Voz do Brasil.
1: E a Advocacia Geral da União renovou o pedido para que a plataforma Discord seja obrigada a adotar medidas efetivas para proteger crianças, adolescentes e mulheres no ambiente digital, de acordo com as exigências da legislação brasileira.
2: A AGU avaliou como insuficiente a proposta apresentada pela plataforma.
1: Em 25 de agosto, a AGU apresentou ação civil pública solicitando ao Discord a adoção de medidas de segurança, como reforço dos mecanismos de controle parental e a implantação de sistemas que consigam detectar e prevenir situações que representem riscos a crianças e adolescentes.
2: Também pediu a implementação de mecanismos de detecção, avaliação e moderação de conteúdos com práticas de maus tratos, violência, mutilação e crueldade contra animais.
1: Hoje, dia 21 de setembro, é celebrado o Dia Nacional de Luta da Pessoa com Deficiência.
2: A data marca a mobilização histórica pela garantia de direitos, acessibilidade e combate ao capacitismo na sociedade.
1: E você sabia que esses direitos estão previstos em lei?
2: São garantias que ajudam a promover mais autonomia, inclusão e oportunidades para que as pessoas com deficiência possam participar plenamente da sociedade.
1: E o que fazer caso esses direitos não sejam respeitados? É o que vamos ouvir agora na reportagem de Pablo Mundim.
5: Ir ao cinema, ler um cardápio ou simplesmente caminhar pela rua. Situações comuns do dia a dia, mas para quem tem deficiência visual, podem ser um desafio. Laíssa Cardoso, de 35 anos, conhece essa realidade de perto. A sua condição não impediu que ela se tornasse mestre em ciência política e analista judiciária, mas as barreiras ainda fazem parte da rotina.
6: A gente não está tão presente nos espaços quanto a gente poderia e quanto a gente deveria. E aí, não é só uma questão de não ter rampa, de não ter piso tátil, mas é uma questão de as pessoas ainda estranharem o que é diferente delas.
5: A Lei Brasileira de Inclusão, conhecida como Estatuto da Pessoa com Deficiência, estabelece direitos para garantir a essas pessoas participação plena e igualdade de condições. A legislação prevê medidas de acessibilidade, como reserva de espaços livres e assentos adaptados. Também proíbe qualquer